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0: Barões da Pisadinha. Salve de palmas, gente!
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1: Isso é Bruno e Denner.
0: Oh, irmão, muito obrigado, cara.
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0: Barret dos Iguais, viu?
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0: Muito obrigado, minha amiga. Que
1: junto,
0: isso?
1: Tamo junto.
0: Que isso? Que honra, sem palavras.
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1: Valeu, mano Walter!
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0: 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Aí, tá bem?
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1: Fala não, coleguinha.
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2: 6 horas. Repita. 6 horas.
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1: Na apresentação, esse amigo Sergiano, isso quer dizer, irmãos, queridas irmãs, queridos jovens, que a paz e o amor de Deus estejam presentes no nosso coração, fortalecendo a nossa fé, nos convidando a viver a graça, fazendo com que o testemunho do amor venha de encontro ao nosso coração e nos faça viver. Vivendo esse novo dia, nós possamos dizer ao Senhor: Senhor, eu estou aqui. Fazer a tua vontade, viver o teu amor, sentir a tua graça, sempre mais, vai ser a minha expressão de amor e agradecimento por tudo aquilo que faz em meu favor, por tudo aquilo qual o teu coração ele vem de encontro a esse coração que ama, a esse coração que transforma, a esse coração que faz viver. Por isso, jovens, somos convidados a ter a misericórdia, sempre o rosto do jovem, dentro da misericórdia e do convite de Jesus, para que o nosso testemunho de fé possa acolher com graça. O Papa Francisco, na Jornada Mundial, a última ao qual ele participou, ele disse isso no seu discurso: felizes os misericordiosos, porque alcançarão misericórdia, pegando lá de Mateus 5:7, destacando que o próprio Jesus diz que foi ele quem convocou os jovens para o encontro. Juntos faremos dessa jornada uma verdadeira festa jubilar. Francisco disse que é bonito ver tantos jovens abraçando a vida. Essa é a questão que toca o seu coração desde quando ele recebeu. Ele era bispo. Quando Jesus toca o coração de um jovem, de uma jovem, eles são capazes de ações verdadeiras e grandiosas. E sabendo da paixão que os jovens colocam na sua missão, o Papa enfatizou que a misericórdia tem sempre o rosto jovem, em vez que um coração misericordioso não se incomoda, mas sabe ir ao encontro dos outros. Um coração misericordioso sabe ser um refúgio para quem nunca teve uma casa ou perdeu-a. Sabe criar um ambiente de casa e de família para quem teve de migrar, é capaz de ternura e compaixão. Um coração misericordioso sabe partilhar o pão com quem tem fome. Um coração misericordioso abre para receber o refugiado e o migrante. Dizer misericórdia juntamente convosco é dizer a oportunidade, dizer amanhã, compromisso, confiança, abertura, hospitalidade, compaixão, sonhos. O Santo Padre diz que fica triste quando encontra jovens que parecem aposentados antes do tempo. Jovens que desistiram antes do jogo, que caminham com o rosto triste, como se a vida não tivesse valor. Esses são jovens chateados e chatos. Disse que correm atrás de vencedores, de falsas ilusões e tiveram roubado o melhor de si. Então o Papa pergunta aos jovens se eles querem uma vida alienante ou uma vida com a força da graça, e já indicou o caminho para uma vida renovada: Jesus Cristo. Peçamos ao Senhor: lançai nas aventuras da misericórdia, lançai-nos na aventura de construir pontes e derrubar muros, lançai na aventura de socorrer o pobre. Queremos acolher-vos com alegria, queremos afirmar que a vida é a plena quando é vivida a partir da misericórdia, que esta parte melhor que nunca nos será tirada. Que a misericórdia de Jesus encontre o nosso coração, encontre o rosto firme, encontre a esperança de que em Deus tudo mais nos será acrescentado. Por isso, mantenha essa graça no seu coração e viva esse testemunho fiel. Acredite, o projeto de Deus é para todo aquele que nele crê. O projeto de Deus é para todo aquele que vive o testemunho, a fé e a sua misericórdia. Por isso, confiantes nessa graça, rezemos: o anjo do Senhor anunciou a Maria, e ela concebeu do Espírito Santo. Ave Maria, cheia de graça, o Senhor é convosco. Bendita sois vós entre as mulheres, e bendito é o fruto do vosso ventre, Jesus. Santa Maria, Mãe de Deus, rogai por nós, pecadores, agora e na hora de nossa morte. Amém. Eis aqui a serva do Senhor. Faça-se em mim segundo a vossa palavra. Ave Maria, cheia de graça, o Senhor é convosco. Bendita sois vós entre as mulheres, e bendito é o fruto do vosso ventre, Jesus. Santa Maria, Mãe de Deus, rogai por nós, pecadores, agora e na hora de nossa morte. Amém. Eis aqui a serva do Senhor, faça-se em mim segundo a vossa palavra. Ave Maria, cheia de graça, o Senhor é convosco. Bendita sois vós entre as mulheres e bendito é o fruto do vosso ventre.

Jesus. Santa Maria, Mãe de Deus, rogai por nós, pecadores, agora e na hora de nossa morte. Amém. Rogai por nós, Santa Mãe de Deus, para que sejamos dignos das promessas de Cristo. Oremos. Infunde, Senhor, nós pedimos a vossa graça em nossas almas, a fim de que nós, pela anunciação do anjo, conheçamos a encarnação de Jesus Cristo, vosso Filho, e pela sua paixão e morte, cheguemos à glória da ressurreição. Pelo meio de Jesus Cristo, Senhor nosso. Amém. Testemunhar a experiência da fé e do amor, um convite ao projeto de Deus, que sejamos ir em encontro ao coração que transforma, ao coração que ama. Encerramos ontem a festa de Nossa Senhora de Nazaré, um momento de especial fervor, luz, palavra, testemunho e graça em meio à nossa cidade. E mar de gente ao qual o coração vai e transforma. Um mar de gente ao qual vive nessa experiência de amor e luz e que faz o convite da fé chegar ao nosso coração. Abraça esse dia de hoje, tendo a experiência da fé. Abraça esse dia de hoje, percebendo que o de ontem transforma para que a nossa vida seja, para nós, fonte de misericórdia e luz. Queremos também colocar o nosso coração em abraço à família do nosso irmão Joaquim Maciel. Deus abençoando e fortalecendo a fé para que eles possam seguir nessa missão de anunciar a fé e a palavra. A família convida parentes e amigos para o seu velório que está acontecendo nesse momento na sua residência aqui na Praça da Criança. E o seu sepultamento previsto para as 16h no cemitério do Alto São Francisco. Celebração da palavra, celebração da Santa Missa antes. Então, celebrando com a Deus da vida, abençoando, testemunhando o coração de Deus que abraça e acolhe a alma do nosso irmão Joaquim Maciel. Deus fortaleça, santifique o coração e vida em nosso momento de fé. Em homenagem ao nosso irmão, a paróquia Nossa Senhora de Nazaré suspende todos os processos de hoje, né, ao qual teríamos programado, estava na programação a Missa das Rosas. Então, o nosso pároco ontem anunciou o cancelamento desse momento, né, de celebrativo e fé, transferindo para o dia 11 a Missa de Rosas, das Rosas, e também colocando o coração a de agradecimento por todos os que serviram esse momento de fé, nessa festa, por todos os patrocinadores e colaboradores nesse momento de luz. Então, em homenagem, força de fé a todos aqueles e aquelas que estão participando com fidelidade a esse compromisso. Então, dia 11, esse grande momento celebrativo juntamente à nossa paróquia, a todos aqueles e aquelas que prestam suas homenagens nesse momento de partilha e luz. A você que é aniversariante desse dia de hoje, que a paz e o amor de Deus estejam presentes no coração, fonte de luz, misericórdia e fé. Coloque esse hino, essa música em forma especial, meu amigo Carlos César, que hoje completa mais um ano de vida. Que a paz e o amor de Deus estejam presentes, fortalecendo, santificando e iluminando o seu coração com muita força, luz, esperança e vida. Parabéns, meu irmão. Que Deus abençoe sempre mais a sua vida. Regaça acolhedor, que esse hino consiga alcançar o seu coração com fonte de misericórdia.

0: para que o nosso coração possa retornar à paz de Deus, para que o nosso coração possa viver o testemunho, a experiência da fé e sempre mais aproximarmos do convite ao qual ele nos faz dia a dia. Nós vamos refletir o evangelho de hoje, colocando esse rosto misericordioso de Deus ao nosso encontro em Lucas capítulo 6, versículos 20 a 26. Lucas 6, 20 a 26. O Senhor esteja conosco, Ele está no meio de nós. Do Evangelho de Jesus Cristo segundo Lucas, glória a vós, Senhor. Naquele tempo, Jesus, levantando os olhos para os seus discípulos, disse: bem-aventurados vós, os pobres, porque vós é o reino de Deus. Bem-aventurados vós que agora tendes fome, porque sereis saciados. Bem-aventurados vós que agora chorais, porque havereis de rir. Bem-aventurados sereis quando os homens odiarem, vos expulsarem, vos insultarem e amaldiçoarem o vosso nome por causa do Filho do Homem. Alegrai-vos nesse dia e exultai, pois será grande a vossa recompensa no céu, porque era assim que os antepassados dele tratavam os profetas. Mas ai de vós, ricos, porque tendes vossa consolação. Ai de vós que tendes fartura, porque passareis fome. Ai de vós que agora rides, porque tereis luto e lágrimas. Ai de vós todos que vos elogiaram. Era assim que os antepassados deles tratavam os falsos profetas. Palavras da salvação, glória a vós, Senhor.
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0: Colocar o nosso coração a testemunhar essa experiência do perceber a verdadeira felicidade para os filhos de Deus. Pois é, colocar o coração nessa vivência da fé é essa expressão do amor. A palavra de Deus hoje, através do Evangelho de São Lucas, quer nos revelar uma experiência de intimidade com Deus, na qual somos convidados a não nos apegarmos às riquezas desse mundo, que são passageiras. O Evangelho de São Lucas diz para nós: bem-aventurados vós, pobres, porque vós é o reino dos céus. Bem-aventurados vós que agora tendes fome, porque sereis saciados. Bem-aventurados vós que chorais, porque havereis de rir. Meus irmãos e minhas irmãs, Jesus nos revela através desse trecho do Evangelho o verdadeiro caminho da felicidade. O Senhor nos fala de uma alegria passageira, baseada em riquezas ou em sucessos humanos, mas da felicidade que nasce da confiança em Deus. O homem e a mulher que são providos dessa confiança não se abalam, não se deixam entristecer e também não se deixam ludibriar pelas coisas desse mundo. Jesus apresenta para nós uma lógica diferente da lógica do mundo. O mundo ensina que felizes são os ricos, os fortes, os admirados, os que nunca sofrem. Mas Cristo mostra que a verdadeira felicidade é estar em viver na dependência de Deus, com o coração desapegado e cheio de confiança. O Senhor não nos condena simplesmente por possuirmos bem. O que Jesus condena é o coração fechado, é o coração orgulhoso, é o coração indiferente aos sofrimentos do seu próximo. Quando a pessoa coloca a sua segurança apenas nas suas riquezas, no prazer ou no reconhecimento humano, corre o risco de se esquecer de Deus e de perder o essencial. Este evangelho nos convida a examinar o coração. Onde está a minha verdadeira felicidade? Onde Deus ou nas coisas passageiras? Nossa vida está fundamentada no amor, na esperança do reino. Faz esse questionamento.

E que para não levar a fidelidade é cultivar um coração simples, misericordioso e cheio de confiança. Confie. O Senhor quer de cada um de nós para que sejamos viver a essa experiência do amor, a experiência da graça, a experiência e o testemunho da fé. Caminhe nessa esperança e acredite, a presença do Deus da vida está diante de nós e nos faz viver. Louvado seja nosso Senhor Jesus Cristo, para sempre seja louvado. Testemunhar a experiência da fé, o nosso coração que se faz viver sempre mais. Foi suspenso todas as programações hoje do festejo que encerrariam hoje no Nossa Senhora de Nazaré. Que a graça de Deus possa iluminar e fortalecer a nossa fé nessa jornada de luz ao qual somos movidas a viver a fé. A programação de hoje foi transferida para o dia 11. Que Deus possa estar abençoando essa misericórdia de Deus em dom para que o nosso coração possa viver a graça. Então, a missa de celebração de agradecimento por todos os servos e servas que serviram nessa grande festa do Nossa Senhora de Nazaré será dia 11, juntamente com todos os colaboradores e patrocinadores. Então participe com alegria, vivendo esse testemunho, acolhendo a graça do amor, do projeto de Deus em nosso coração. Então, tenhamos essa fé, tenhamos a certeza e tenhamos essa confiança de que Deus estará conosco e ilumina, fortalece o nosso coração e nos faz viver. Sempre mais lembrando, colocando o nosso coração nesse desejo da palavra e do amor de Deus, queremos abraçar também a família do nosso irmão, saudoso Maciel. Deus possa estar abençoando sempre mais o reconhecimento da fé por tudo aquilo que ele fez dentro da nossa cidade. A família hoje se despede do seu corpo presente, na confiança e na presença de que Deus está abençoando e acolhendo esse filho no seu seio. A família convida a todos, o velório está acontecendo em sua residência aqui na Praça da Criança e o seu sepultamento previsto para as 16h no cemitério do Alto São Francisco. Que o Deus da vida abençoe e fortaleça essa família e possam dar continuidade ao projeto de amor, da graça, de tudo aquilo que ele deixou como legado também dentro da nossa cidade. Como a mensagem que ele sempre dizia, é verdade. Então que o projeto dessa verdade do Cristo acolha com alegria a sua alma. Coloco também você que está em oração nessa manhã de hoje, que o amor de Deus possa abraçar também a sua saúde, aquilo que você está vivenciando, aquilo que você não compreende, mas que o Deus da vida já começa a convidar você a fazer acontecer sempre mais o projeto, essa graça, o amor de Deus, a esse sim de vida, alegria e luz. Então que Deus possa estar abençoando você e toda a sua família com fidelidade e fé. Quero colocar esse sino também a você que é o nosso colaborador, que nos ajuda a levar a mensagem da palavra de Deus a tantos corações. Nesse mês de setembro, Justina Santos Sanches, Rosaneira Coelho e família da Vila Nova, Marinalva Jesus Garros Carneiro, Raimundo Maciel de Pontal Arari, Miguel Bonés Cardoso, Beatriz Juncal 2 Arari, Zé Pereca de Povoado Cachoeira, Rosalvino Jaime, Evaristo Almeida, Dico Boré e família, José Raimundo Povoado Caçoada, Mocinha do Povoado Caçoada, Clarice Silva Guzmão, Veríssimo de Nazaré Coelho, Francisca Quaresma Gama, Terezinha de Jesus Lima e família, Arias Pereira Barbosa, Senhorinha Fernandes de Ribamar, André Marinho, Zacarias e Marinete Gameleira, Santana do Marajá, Patrícia Laura, Marinuba Cerqueira, Antônia Rosa Jardim, Helena e família, e Janil de Souza Chaves, Iracema Santos Maciel, Marilene Zeca e família da Vila Nova, Bispo Graça, Professora Sandra, Mercedes Vieira e família, Deusima Souza, Livramento Souza Vieira, Iracema Jesus Souza, Jaime Pires, Rosa Chave Pires, Chagas Maria e família em Jussarauzinho, José Moraes e Raimundo em São Luizinho, Francisco Xavier da Boa Vista, Alcine Cristiano e Damiana Lopes Barbosa, Gilvão de Nazaré Rodrigues Sarmento, Santos Irles e família em Bonfim Arari, Seu Dijé e família em Coque e Divino em Coque, Alana de Coque, Raimundo Félix Cardoso, Carlinhos do Povoado São Luizinho Cajari, Pastoral da Misericórdia, Manequinho de Arraial, nosso agradecimento pela sua saúde já em casa, José Raimundo Pinto, Maria Pinto, Ana Lúcia Pinto,
Nauro Pinto Júnior, José Raimundo Pinto II, professora Suelita, professor Moraes, Jussara e família.

Lelismá e família do povoado Melo, Isília de Jesus, Rosa dos Santos, Nunu do povoado São Benedito, Antônio Valdeci Maciel de Arapari, Desterro Maciel e família de Jussarauzinho, Socorro Abreu e família, Rosa da Graça Marinho e família, Cassiano Lisboa, Isadora Alves Marinho, Adelaide Ferreira, Ana Lúcia Santos Pereira, José Rodrigues Raposo, Wagner da Silva Vieira, Lindinéia Mesquita Vieira, Luzaneira da Silva Vieira, Lídia Mendes Costa, Dozima Silva, Maria Isabel dos Santos, Tony e família, Luzia Reis, toda essa turma de lá do povoado Cachoeira, professora Sônia Pestana, Juvenília Almeida do povoado Arroz, Ildenei Alves, Francisca Alves, Francisca Brito Ivadeco, Augusto e Cota do Jacaraí, Francisca Reis, José Raimundo Chaves, Maria José Brito, Raimundo Vicente Martins, Lucinda Cruz Martins. A todos vocês o nosso agradecimento especial, que a luz e o amor de Deus estejam presentes no nosso coração, na nossa vida, luz, esperança e fé. Que o Deus da vida possa fortalecer sempre mais o coração que transforma, o coração que faz viver, o coração que acrescenta, para que o Deus da vida esteja no meio de nós e nos faça viver. Abraço de Pai, e esse hino possa chegar no seu coração, que possa te dizer quanto ele esperou para viver essa graça do teu sim, do teu retorno, da vida que transforma e do coração que faz viver. Já preparando o nosso coração para viver as festas de São Francisco, que já estão começando, também com alegria a festa de Nossa Senhora Aparecida aqui no Bairro Novo e também lá na comunidade de São Félix. Deus esteja abençoando sempre mais a nossa vida. A você que aniversaria nesse dia de hoje, sempre mais o projeto de Deus ao seu coração.

testemunhar a experiência da fé ao coração que faz viver. Hoje somos convidados a moldar sempre mais o nosso desejo da palavra e da partilha. Depois de um lindo momento de vida, a qual nós vivemos durante todos esses dias, da festa de Nossa Senhora de Nazaré, que o nosso coração é enchido da graça. Enchido desse amor, nos aproxime sempre mais dessa presença de Jesus que está em meio a nós, a mãe que aponta ao Filho, a mãe que nos apresenta Jesus, que é o nosso Salvador, a mãe que nos aponta para viver a verdadeira fé. E que bom! Que bom que você pôde participar, que bom que você pôde dizer: Senhor, eu também vou fazer parte dessa missão. O testemunho da fé, o testemunho da graça, o testemunho do amor que nos alcança e nos faz viver, que nos alcança e nos faz amar, amar sem medida. O Senhor diz a nós: felizes os misericordiosos, porque alcançarão misericórdia. A graça de Deus hoje é para que o nosso coração ele possa ser convidado a viver essa misericórdia, mesmo diante daquilo que nós não compreendemos. Porque ele diz: se chorares, haverás de rir. Se tiveres fome, não terás mais, porque o meu coração te saciará com a vida. Se tiveres aquilo que te faz perder a graça, eu estarei contigo para te mostrar o caminho certo a seguir. Porque ele nos diz: feliz aqueles que alcançam a graça e fazem dela vida, vida ao coração de tantas pessoas que precisam. Por isso não chore hoje. Diga ao Senhor: Senhor, eu confio em Ti. Na Sua misericórdia, no Seu amor, na Sua vida, eu posso viver e com alegria testemunhar a graça. E que a Mãe de Deus esteja conosco, nos orientando sempre mais nessa jornada de fé. Apenas confie. Deus que te ama, Ele te diz que você também é um bem-aventurado na fé. Que a graça esteja contigo e no teu coração. E que possam sentir sempre mais o convite a viver a fé, o testemunho do amor, a

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1: Rádio Cidade de Vitória. 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
2: 6:30. Repita. 6:30.
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4: A Comissão de Infraestrutura aprovou um projeto que estabelece a inflação como teto para os reajustes anuais das tarifas de energia elétrica, salvo exceções devidamente justificadas. O texto ainda cria um regime especial para frear aumentos tarifários em estados da região norte e determina que a Agência Nacional de Energia Elétrica adote índice ou metodologia para os reajustes anuais da tarifa de energia elétrica válido igualmente para todo o país, o que não ocorre hoje. Entre os critérios estão o índice oficial de inflação ao consumidor como percentual máximo do reajuste, moderação e previsibilidade do reajuste e equilíbrio entre concessionárias e regiões do país. Na versão original do ex-senador Messias de Jesus, o regime beneficiaria apenas Roraima, que efetivou sua

0: integração ao Sistema Interligado Nacional apenas em janeiro de 2026. O relator, senador Chico Rodrigues, do PSB de Roraima, ampliou para todos os estados da região. Ele apontou a discrepância no aumento da conta de luz entre o estado de Roraima e a média nacional.
1: Além de promover a modicidade tarifária, o PL número 170 de 2026 também assegura a previsibilidade dos ajustes tarifários, condição fundamental para o desenvolvimento econômico e o bem-estar da população. Quanto à proposta de se criar um regime regulatório compensatório especial para o estado de Roraima, destinado a compensar os impactos econômicos e sociais decorrentes da década de fornecimento energético precário e oneroso, nada mais justo. A medida permite dirá que o estado se aproxime do nível de desenvolvimento do restante do país.
0: O regime regulatório especial para estados da região norte deve durar no mínimo 10 anos para evitar aumento brusco na conta de luz, com foco em proteger consumidores de baixa renda e atividades produtivas, compensar os impactos de um histórico de fornecimento energético precário e caro e preservar que os contratos do poder público com as empresas de energia se mantenham justos e equilibrados. O texto segue agora para a Comissão de Assuntos Econômicos. Se for aprovado, só vai ao plenário se for apresentado algum recurso com esse objetivo. Da Rádio Senado,
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0: Diego Vitor Hugo.
1: Obrigado, Bruno e Marrone, por aceitar o convite de cantar essa moda linda com a gente.
2: Alô, menino, sucesso pra vocês.
1: Ô, moçada.
3: Obrigado a vocês, viu?
0: Muito obrigado.
3: Obrigado mesmo.
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0: Rádio Cidade de Vitória. 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
1: 6:45.
2: Repita.
1: 6:45.
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0: Muito obrigado. Obrigado, BC. Obrigado, Camboriú.
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0: Rosário,
1: São Bernardo,
0: Trizidela do Vale,
1: São Raimundo das Mangabeiras,
0: Santa Quitéria e Codó.
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3: Rádio Cidade de Vitória, informa a hora certa.
4: 7:25. Repita, 7:25.
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0: estar no ar o seu nosso programa de todas as manhãs, o Balança, o Balança, o Balanceia Nordeste!
1: Brasil!
0: É! O Brasil! Tá gostoso demais. O clima hoje, Vitória do Mearim, mas seu agradável. Mas o clima em Brasília está faiscando, pegando fogo. Hoje vamos comentar um pouquinho também. Vai dar, talvez não uma resenha, mas vai dar. Vamos resenhar juntos, tá bom? Olha aqui, meu povo. São 7 horas e 34 minutos na cidade de Vitória. Eu me chamo Donato Rios. Vou ficar com você até as 8h25 da manhã. Na mesa de áudio nós temos Nonato Sampaio, vascaíno. Tá feliz porque o Vasco ganhou de quanto, Nonato? 0-0? Ô, meu Deus, mas é uma vitória. Eu tô empolgado aqui pra ver se eu anunciava que o Vasco tinha ganhado uma, mas tá difícil, tá parecendo um jogo da seleção brasileira quando tá na Copa do Mundo, passa na primeira fase, mas na segunda volta. Vambora, meu povo, agora é 7h35, abraçando a Lene que está junto com a gente, a Lene Belfort. Muito obrigado pelo carinho na cidade de Viana, todos vocês que acompanham o nosso programa, muito obrigado, a vocês de Arari, acompanhando também o nosso programa lá em Matinha, a você de São João Batista Cajapior Pinalva, a você de São Vicente de Fé, muito obrigado. Opa, Laguaçu, cadê tu? Muito tempo que eu não ando por aí. Mas eu vou morinha dessa, alô Pio 12, alô Satubinha. Alô também, mandar um abraço aqui a Lago Verde. Abraçando Santa Inês, Pindaré, muito obrigado pelo carinho desse torneio. Igarapé do Meio, Monção, aí nós volta pra cá pra Itapecuru. Alô Itapecuru, muito obrigado pelo carinho. Anajatuba, Colombo, Colombo, Colombo. Muito obrigado. A galera boa também que sintoniza junto com a gente, a Najatuba é ela, Rila. Oi, Rila. Tudo bem, Rila? Também vamos, quando nós falamos de Rila, nós temos que lembrar do nosso garimpeiro selvagem, que deve estar agora lá com essa chuvinha que deu, não sei se para lá choveu também. Acredito eu que ele está lá só olhando a maresia, as suas vacas, as leitoas. Tá meditando, o que que eu vou fazer pra me agradar aquela mulher? Ei, vamos começar o dia, alô, agradecendo primeiramente a Deus, muito obrigado, que Deus assim, pelos que concedeu a gente, mais um programa ao vivo, a noite de sono belíssima, e também nós temos que dar os pêsames ao todo aquelas famílias enlutadas que hoje, por uma razão, veio o falecimento dele, de Joaquim Maciel, conhecido aqui do supermercado Maciel e Maciel, o mesmo faleceu ontem em São Luís. O seu corpo está sendo velado aqui na praça, né, Donato? Passei ali, quando sair daqui eu vou dar uma encostada lá. Mas também não foi só ele. Teve uma outra pessoa, Lourinho. O Lourinho, popular Lourinho, não sei o nome dele mesmo de verdade. Irmão aí do meu amigo Neném, que é cabeleireiro, o mesmo foi encontrado em sua residência. Já veio a óbito, né? Já estava falecido já, né? Então, eles mesmos estavam lá e não entendia nada, mas segundo as informações da própria família, ele estava 20 dias só no álcool. Aí, meio-dia, álcool. De noite, mais álcool. À noite, álcool. Mas se o dia, o café, álcool também. 20 dias. Eu quero ver o ser humano que aguenta. Não. Tu quer ver se tu aguenta mesmo? Não passe mais de uma semana bebendo, porque se tu pode beber e fazer acontecer o mesmo caminho, viu? Cuidado. Cuidado a vocês aí da beira do rio, que bebe aí, quando é o dia já é tomando aí no gargalho, ali bebe no gargalho ali, né, bicho? Ali, ó. Eita, molestada, cuidado. Cuidado, cuidado. Opa, Maria do céu. Vambora, meu povo. E aí, foi ver esses dois falecimentos aqui em Vitória do Mearim, tá bom? Joaquim Maciel é um grande empresário, uma pessoa conhecida por todos, família grande e também a sua família lutada, a gente aí quer que Deus, né, conforte o coração de todos, os amigos e a família, tá bom? Tô pronto, Donato Sampaio, vamos que vamos, voltar por aí para o programa. Volta para o programa. Se beber, beba com moderação. Porque se tu beber demais, pode ter um encontro mais rápido que tu pensa com a peste do caixão. Cuidado, cuidado. Olá, então vamos trazer o Mandiocal, a primeira música. Ela vai especialmente ao José Augusto, que está nesse exato momento. Dá bem que ele agora parou de pedir aquela música da mulher casada. Ele agora disse, não, senhor Leonardo, eu tô achando que mulher casada não dá muito certo. Eu digo, agora que tu percebeu, tu te sai de problema, Zé. Tu te sai de problema, homem. E vamos trazer música, Sandro Lúcio, Mandiocal, oferecimento ao Meida Souza, o amigo do povo.

Opa, e rapaz, eu tinha acabado de dizer, ainda bem que Zé Augusto pediu outra música, mas de novo, Zé, tu te sai de problema, Zé, tu te sai de problema, homem. Agora são 7:42 na cidade de Vitória, abraçando Cleide, Cleide Santos, ela que tá lá após Igarapé do Meio, BR-222. 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É doido, cara, hoje dizem que está ligado uma coisa com a outra, outros não, eu não acredito que seja, sabe, talvez a comida, a refeição, algum jeito do, tem ali, você não faz nenhum tipo de esporte, né, nenhum tipo de exercício, eu acho que tudo está vinculado a isso, uma correria, alimentações que a gente vem consumindo os anos todos, não sei, eu só sei te dizer que ultimamente muitas pessoas, principal aí, fatores é infarte, né? Então, fatores total, eu não sei se é falta dessas atividades que a gente precisa fazer, principalmente a gente que já tem aí há mais de 40 anos para poder começar a fazer exercício, ajudar o seu corpo, né? Ah, mas é assim mesmo, tem pessoas que morrem fazendo caminhada, tem pessoas que morrem fazendo as próprias, esses exercícios, acabam caindo, pum, deu infarto, pum, não dá tempo de chegar no hospital. 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Vamos lá. É, se não for, saiu a propaganda de graça, né? Então, bom, aqui é Doris Rios, obrigado pelo carinho. Ontem que tivemos na casa da Doris, né? Fazendo o quê? Esperando aí a líder, né? A Solange Almeida, deputada, onde ela participou ontem aqui também da missa e participou da caminhada. É a Solange Almeida, tá sempre aí no meio do povo, né? É, Almeida Souza que teve num sábado para domingo, se eu não me engano, domingo para segunda. Quando que foi o pagode aqui, Donato? Foi segunda-feira? Foi dia 7, né? Foi segunda-feira. Então pronto, foi segunda-feira que o Almeida Souza estava, né? Aqui também participando. Aí no dia 5, ele também esteve em Vitória do Mearim participando do Café da Casa do Campo, aonde ele é uma área que ele atua muito. Ele patrocina, ele apoia, porque ele gosta do esporte, né? É maravilhoso, mas ele só não apoia vaquejada, não apoia só cavalgada, ele também apoia o esporte, ele apoia diversos segmentos aí da área que o pessoas se diverte, tá bom? 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Olha aí, pé de Jurema, muito bom, rapaz, coisa boa, eu vou voltar, só eu vou votar só para o meu presidente. Ah, é? Rapaz, cara. E aqui? Já quieto. Depois eu falo contigo. Aí assim, que já não tá aí fazendo todo o trabalho, né? Aqui também, como é que tá aqui? Quem é? Prefeitura Municipal da cidade de Arari. Administração, ela é simplesmente Maria, mudando a vida de nossa gente. Olha aqui, agora eu vou entregar também 50 casas populares lá no povoado Manuel João, onde também está recebendo iluminação, tudo LED, tudo bacana, está sinalizando tudo a cidade, né? Para poder ficar uma cidade muito bem mais organizada, isso é muito bom, tá? Onde Arari tem uma organização de eventos, tá? Alô Marquinhos, Marquinho de Gonçalo, né? Muito obrigado pelo carinho, Marquinho de Gonçalo, Marquinhos de Antônio de Gonçalo, assim por diante, né? Que falando.
Ele esteve falando comigo sobre as produções dele, né? Que se sentiu de alguma forma assim, porque no mesmo dia teve várias festas e que essas festas, elas acabam tirando o foco, por exemplo, de uma produção, né? Que é onde você investe em sonorização, mídia, segurança, e é uma coisa desproporcional, assim. Porque realmente, onde você tem que pagar uma porta e onde tem um evento liberado, adivinha, não precisa nem ser um grande estudioso para saber para onde que o povo vai. Mas, independente de qualquer coisa, Marcos continua com as produções, tá bom? Que é desse jeito, é desta maneira. Em breve as coisas vão estar diferentes. Vamos lá, vamos aguardar, não é isso? Desse jeito. 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Alô, Emerson, Rei do Milho, muito obrigado pelo carinho, delícia gelada, fazendo sorvete, distribuindo para toda a região. Ele que também lá tem um sorvete de Jussara, sabor de Jussara. Ah, talento. Ali é bom, viu, mano? É doido, né? É muito bom esse sorvete de Jussara, rapaz. Tive já duas vezes, olha aí, ó. Jussarinha vindo todo jussariado hoje. É, você nem sei essa palavra. Eita, meu pai do céu, viu que na cor da Jussara da nossa região. Ah, nós estamos em agosto lilás. É, ó, em setembro, né? Aí setembro, é verdade, vixe, na lá de São Paulo. Não, hoje já é 9 de setembro. Eu não sei se é esse mês que é o mês lilás ou se era agosto, não sei, tô perdido aí. É tanta coisa que vem acontecendo que a gente tem que acompanhar, gente, pra gente trazer aqui as informações para vocês, que Deus me livre. Parece que a gente desconecta do mundo real e vai pro mundo virtual, depois sai do mundo virtual, vem pro mundo real e as coisas tá assim, ó, tá mil por hora. A cabeça da gente, o cérebro arde, né? De tanto a gente bater ali para poder estar fazendo as coisas e bolar todas as informações para fazer um resumo aqui no rádio. É isso aí, gente, porque a gente tem um compromisso com você de levar sempre a verdade do aqui do E, independentemente de quem seja, a gente traz aqui os fatos. E agora aqui também vamos aqui mandar um forte abraço ao Roseira Peças e Serviços, muito obrigado pelo carinho, Sacolão do Silvão, Prefeitura Municipal da cidade de Igarapé do Meio, Administração Aldenira Silva, essa ex-quebradeira de coco. Por que que tu sempre fala da ex-quebradeira de coco? Porque está hoje aprovado, está provado, comprovado que a mulher, ela pode chegar aonde ela quiser. Uma mulher não nasceu para fundo de cozinha, não. Só para isso, não. Só para fazer comer para marmanjo. Só para lavar cueca de marmanjo. Para lavar. Não, não, não, senhor. A mulher, ela pode chegar aonde ela quiser. Ela pode ser uma deputada estadual, como temos aí bastante deputadas. Ela pode ser presidente da República. Ela pode ser prefeita municipal de uma cidade. Ela pode ser uma diretora geral de uma grande empresa multinacional. Então, não abaixe a cabeça. Trabalhe. E outra, eu também defendo da igualdade de salário. Por que que a mulher, que tem que ganhar menos do que o homem? É igualdade. Tem que ganhar. Às vezes tem mulher que eu vejo que ganha muito mais do que o homem. É, conheço várias, viu? É isso aí. Então, a Aldenira Silva, ela só é um grande exemplo para as demais seguirem, tá bom? Aldenira Silva, prefeita municipal da cidade de Igarapé do Meio. Aqui também, quem está aqui junto com a gente é Almeida Souza. Já falei, ele que teve no dia 7 de setembro, teve no dia 5 de setembro, Vitória do Mearim, e ontem a Solange Almeida, né? Compareceu aí no, na missa, grande missa, né? Tradicional aqui de Vitória do Mearim, o encerramento dos festejos, né? Foi ontem, né? Encerramento, que é uma, como é que dá o nome desse evento aí, Nana? Festejo de Nossa Senhora de Nazaré, onde o pessoal andou pelas ruas, né? Aí vem aqui, faz a missa, depois sai andando pelas ruas. Foi um negócio bonito, viu? Tá bom? A deputada estava junto aí. Tá bacana. Vamos aqui, meu povo. Renato, bora trazer música. Vamos trazer mais música pra toda a galera. Elismar, lá do... Como é o nome do povoado dela? Melo Arari. Hoje eu lembrei. Fala, Elismar. Sou do... Aqui sou pai do... Kelvis. Anjo, pai do Kelvis. De Cajari, é? Aquele rapaz lá. Deixa eu ver aqui. Deixa eu olhar aqui. Deixa eu ver aqui. Deixa eu ver aqui. Anjo Pedra, pai do Kelvis. Acho que é. É do Kelvis. Ah, tá. O DJ. Sou o pai do Kelvis. É o que tinha um som lá do Cajari, é isso? Só me confirma aí. De onde é o Kelvis que você está se referindo? Donato, vamos trazer agora, Donato Sampaio, sabe o quê? Rapaz, engraçado, laço aberto, só que eu quero com Rio Negro e Solimões. Vê se meu preto encontra.

Encontra bem aí, nesta manhã, amanhã assim, ó, meia, né, sombrio, meio um clima meio gostoso assim, nós estamos um clima de Tocantins hoje. Choveu ontem, aí amanheceu assim, tudo um frescor bacana, o sol ainda não apareceu, então nós vamos um clima sertanejo, onde você pode estar tomando aquele leite quente. Alô, meu caro amigo, o Parque Mona.

fala do velho e fala do novo. É, o rei da muriçoca. É. Eita, Gildásio. Oi, sou o Gildásio. Tá certo, por isso que eu peguei essa referência. O homem que tá aí trabalhando sempre em benefício do combate à dengue. Tá no jeito? Ainda não, tem que baixar, né? É isso mesmo. E tá, enquanto isso, nós vamos trazendo, sabe quem? Como é aqui, rapaz? Zé do Brega. Traz Zé do Brega pra nós uma música bem aí. Vamos aí aproveitar e mandar um abraço também. Mandar um abraço também para os nossos amigos lá do Veloso. Veloso Camaputiwa, a você de Camucá, muito obrigado pelo carinho. Tem um Cornélio, eu não sei se é de Camucá. Fala aí, Gidazo, é de Camucá ele sempre participa aqui com a gente. É, Cornélio é o nome dele. Forte abraço para ele e a esposa dele, tá? A toda a galera boa de Ladeira, a você que acompanha o nosso trabalho no Alegre 1 e 2. Você que acompanha também na sede de Cajari, Santa Teresa, a todos da região. São Miguel! Alô, São Miguel! Forte abraço. Sim, sim, é. Ah, é. Então ele é de Camucá, não é isso? Que é o meu caro amigo Cornélio. Ô, Cornélio, vou mandar essa aqui pra você. É o Zé do Brega. Tá no jeito, não? Zé do Brega, dou-lhe uma, dou-lhe duas, dou-lhe três. Canta, Zé do Brega. Alô, Lagoa Azul. Forte abraço.

Ele passou 20 dias bebendo, disse, eu vou ver se ele é doido mesmo. Passar 20 dias tomando, bebendo. Aí o irmão, para, rapaz, tá bom, se alimenta. Não, vou beber, tá, mas o dia tá afim de beber. De novo, não, hoje de novo vai beber. E, gente, é uma coisa, a gente fala assim, mas é um caso muito sério, cuidado. A você que é meu amigo, trabalhador, que precisa tomar aquela ali para poder tomar o banho, você que precisa tomar aquela para poder jantar, aquela para poder almoçar, isso é só desculpa de farrapar de cachaceiro. É, vou tomar uma aqui para banhar. É, que banhar, pá. Vou tomar uma aqui para poder. Não, o cara quer ver, gosta. Não, eu vou tomar uma porque eu gosto. Acaba, pá, mas beba com moderação. Cachaça, tudo em excesso mata, viu? Tenha cuidado. E agora nós vamos trazer para vocês a música Laço Aberto com Ataíde Alexandre. Ele que tem as vozes mais lindas do Brasil. Creio eu que não é só eu que acho. Ataíde Alexandre dá um recado. 7:58. Laço aberto. Bora, meu povo. 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Bom dia.

Opa, tá aí, ouvimos a música do Zé do Brega. Garçom, hoje eu vou beber, qualquer coisa assim parecida, mas eu sempre digo, se beber, beba com moderação. Cuidado, você passar mais de um mês bebendo, gente, é complicado. Bebendo muito, não se alimentando, você pode ter um risco, seriamente, de ter complicações. Foi o que Lourinho fez.

0: 8:03.
1: Repita.
0: 8:03.
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2: É 89,9, sempre a número 1 em audiência, o programa do povo. Gerson, ele está dizendo aqui que ele é de Vitória do Mearim, que ele é primo do padre Oswaldo de Maria e Maria do Amparo. Alô, dona Maria do Amparo, muito obrigado pelo carinho. Vou também aqui agradecer a mãe dos meus filhos, a Lena, Francilene, como chamam, né? Isso. Também vou mandar aqui um beijo para os meus filhos, para Kelvinho, para Caio e, claro, para o que está vindo. É, o nome desse tá aí é sem nome ainda, não tem nome. É verdade. Que agora que tá com 4, 5, acho que é 4 meses. É, tá. 4 meses no ventre ainda, né? É verdade. Mas tá aí já lutando, já tá aí, né? Tô acompanhando passo a passo. Vamos ver como é que vai ser. Que Deus mande com muita saúde. Agora são 8:05, né? 8:05, nós estamos aqui junto com o nosso povo, com a nossa gente, levando o melhor do rádio para você. Muito obrigado pelo carinho a todos vocês que, quando a gente passa aí, vocês vê na rua, ou manda um abraço para nós, manda um abraço para, mandar um abraço aqui para Heloísa, ontem ela pediu a música, um alô, mas a gente já tinha acabado o programa e eu estou só fazendo revisando esses chamados aí pra nós, tá bom? Pra toda a galera. Aqui, alô Gagá, muito obrigado pelo carinho, Glauber Raposo, também quem tá aqui junto com nós, a doutora Tassiane, a Clínica Vitória Posto Lauane, Borracharia Campeão, a solução dos pneus, a conveniência favorita, Eduardo Lima, Centro Médico Santa Vitória, aonde você vai poder fazer, realizar todos os seus exames. 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Valdinara Esporte, um forte abraço pra você. 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Toda rapaziada boa que sintoniza junto com a gente. 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Um abraço também a Lenga. Alô, Maria Sardinha. Muito obrigado pelo carinho. Dona Marisa também, que ela está acompanhando o nosso programa lá no Campo do Carmo, Cajapió. Então vamos trazer isso aqui, uma carta. Aonde? No quintal. Mas tem gente maldoso, né? Tem gente que só quer ver o inferno do caboclo. Aí o caba vacilou, o caba disse, olha, eu vou contar.

uma história, o quê? Mas contaram uma carta anônima. Como é que eu vou fazer? Vou arregaçar esse caboclo aí que quer ser namorador. Diz que é namorador, uma desgraça dessa. O caba rapaz tá achando que tá sabendo de tudo e tá fazendo tudo escondidinho. Daqui a pouco a mulher pega a carta, ó que deu. Bota aí, meu irmão, bota a música, Nonato Sampaio. Dole uma, dole duas, dole três. Olha o que acontece com os caba namorador. Ou seja, que se acha namorador. Mas na verdade, é atrapalhado.

aí pros namoradores, né? Os namoradores. Uma carta alguém jogou no meu quintal. Só pra ver teu mal, viu, macho? Cuidado. Cuidado que tu pensa que tu tá fazendo coisa muito escondida e quando espanta hoje em cada lugar. Até eu vi uma câmera no olho de uma embalbeira. Eu cheguei numa propriedade, tinha uma peste, uma câmera no olho de uma embalbeira, lá no terceiro galho. Tava lá. Quando tu passava, ela. Tch, tch, tch. Os caras estão botando isso nas fazendas, Donato. É, então é difícil uma fazenda hoje que não tenha 3, 4, 5 ou 10 pontos que tem câmeras. Por que hoje tem câmera? Em tudo quanto é lugar. Tá vendendo hoje no mercado.

0: Mercado Livre, por exemplo, umas lâmpadas, uns refletor que é movido a energia solar. Tu compra, tu já viu, né, Nana? Aí, quando é a noite, ele acende. De tudo que ele acende, aciona a câmera. Tá ligado ali direto. Ela, ó. O cara não pode dar um tisco. O cara tá monitorando o seu gado. Tá monitorando o rebanho. Tá certinho ele. Porque o dono do dono é quem gosta boiada. E se tu não cuidar, pode vir outro e cuide melhor do que você. Então, fica atento. E tá vendendo muito. Vendendo muito isso aí. Vendendo muito. Muitos quem tem lá na Fazenda Lemoeiro já fez pedido em outros lugares. Vi um monte de gente falando que está comprando, porque às vezes ele está distante, mas ele está monitorando. Né? É facilmente ele ali, ó, ver o que está acontecendo no tempo real lá na sua propriedade. E eu creio que veio para. Rapaz, é uma solução muito boa. Pense, o cabo que tem aí. 300, 400, 500 hectares de terra, ele escolhe uma palmeira grande aí de 40 metros, coloca uma lá em cima. O cara chega, não tá, nem sabe de onde vem as imagens. Aí a imagem são boa, infravermelho, filma a noite, filma o dia. Você tá doido, senhor? Rapaz, esses homens que inventaram isso aí, eu vou te contar. Nanato, já ouviu a música do homem aí? Uhum. Enquanto isso, vamos aí mandando um forte abraço a toda rapaziada boa. A toda rapaziada boa. Pois é, gente. Então, quando eu saio do rádio, eu falei um dia isso. Ó, isso vai ser, daqui um dia isso vai virar febre. A venda nas redes sociais. Comprando essas câmeras movidas a energia solar. Que já vem com a plaquinha. Já vem com a plaquinha. Aí agora aqui não faz sol, né, Nanato? Quando o sol, quando aqui tá fazendo frio, tá com 30 graus. Frio. Porque hoje, vixe Maria, hoje é um dia inédito. Hoje deve estar aí a casa dos seus 20 graus agora, né, Sampaio? Por aí, né? Tá quantos graus? Aqui não, porque tem ar-condicionado, mas eu digo lá na rua deve estar uns 20 graus. Ó, o tempo aí tá nubladinho aí, ó, tá fechado, acredito eu que é isso. É, Leonardo, vamos tocar a música do homem? Da onde é que tu é mesmo, meu irmão? Da onde é? Da onde é esse Netinho Aguiar aqui? É Neto Aguiar mesmo, você, Antão, é Netinho Aguiar. Você é de onde? Vamos lá, vamos trazer a música do homem. Tu já ouviu? Já? Então pronto. Vamos botar, devo saber de onde ele é aqui pra gente anunciar. Netinho Aguiar.
1: Todos fudião do Brasil.

0: Netinho Aguiar, cantora música Os Cutiões. Essa aí foi pra Donato Sampaio, tá mandando pra Valdeci, lá no Arapari, tá mandando também pra Durinho, da Água de Coco, e pra mais pessoas que representam Os Cutiões, é verdade. Você é cutião? É? Cuidado, porque tu bebes e acaba na solidão. É bom que você faça uma reflexão, só que é bom mesmo é você chegar em casa e ter uma senhora ali para poder bater aquele papo, conversar, planos, né? Eu sinceramente não nasci para viver assim. Deus é que sabe do destino, mas rapaz, não dou muito bem com solidão não, viu, velho? Na verdade, não. É pra Donatinho, não. Donatinho não gosta de ficar só negócio de solidão, não. É doido, é? Ah, Ana, solidariedade, bom que eu sou aqui de Colinas. Anetinho. Ana, o que é Ana? Solidariedade. Ah, tá. Ah, tu é de Colinas, Maranhão. Donato Sampaio, vamos botar mais uma vez o comercial da festa? Pra nós poder daqui a pouco tá já partindo pros últimos minutos do programa de hoje. É isso mesmo, lembrando que vai ter show, é dia 11, meu povo. A mídia tá falando direitinho. Preste atenção.
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2: Donato Sampaio, vamos trazer o sol com Donato Rios, botando agora em cima das 8h21, a música é bem curtinha, né? Pra poder jogar pra toda a galera boa. Lembrando que esse som a gente vai fazer ao vivo. Ah, bota a música aí de brega, um brega aí, todas, o quê? Os pés de inchado, todos os pés inchados, ou pé inchada, né? Tá dizendo isso, de flecheira, para os Cutião também. Ixi, lá também tem, é? Tem, Júlia? Vamos fazer já uma bem aqui e já mandar encerrar aí com um brega bem bacana, um brega de quem que nós bota, Nato? O Adalino Nascimento? É, bota Adalino Nascimento não encerrar. Já essa música bem aqui é bem curtinha, então vamos trazer duas bonitinhas pra vocês. 8h21, Brasil, oferecimento ao

Maria, muito boa essa música, obrigado, querida. Olha, gente, nunca maltrate alguém quando estiver subindo, porque o dia pode encontrá-las quando estiveres descendo. A última de hoje, a pedido da Júlia. Olha aí, esta mulher não é sua, é mulher que não tem dono, é os cutiões. Ela tá mandando para as mulheres que gostam de mandar bem meter uma cachaça na cara. Valeu, gente, até amanhã, Júlia. Beijo no coração de todos e até amanhã, Brasil. Obrigado, tchau, tchau.

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1: Rádio Cidade de Vitória informa a hora certa.
2: 8:25. Repita. 8:25.
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9: 8:32. Repita, 8:32.
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0: Bom dia, meus amigos. Bom dia, minhas amigas. Bom dia a todos os irmãos e irmãs ouvintes dessa emissora aqui na cidade de Vitória do Mearim. Bom dia a você que mora na zona rural, enfim, onde quer que você se encontre, carinhosamente o nosso abraço, o nosso bom dia e as nossas vibrações positivas. Hoje, quarta-feira, é com as graças de Deus que mais uma vez passo a apresentar o programa Uma Luz em Sua Vida. O programa Uma Luz em Sua Vida é um programa espírita e aconselhativo que tem como principal objetivo levar até você uma mensagem de fé, uma mensagem de esperança, uma ajuda espiritual, principalmente aos menos favorecidos pela sorte. Este programa tem a criação, produção e apresentação desse médium vidente que aqui vos fala, o Pai Márcio de Oxalá, o maior conselheiro espiritual do Brasil, diretamente de Cruz das Almas, na Bahia, aqui para a cidade de Vitória do Mearim. E eu quero começar o nosso programa de hoje abraçando a cada um de vocês, meus irmãos, minhas irmãs, mandando o nosso bom dia, as nossas energias positivas, a você que mora aqui na cidade de Vitória do Mearim, a você que mora no campo e nos escuta, a você que mora nas cidades e localidades circunvizinhas e sintonizam essa emissora. Queremos começar o nosso programa abraçando a cada um de vocês e mandando o nosso bom dia e as nossas energias positivas. 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
1: Bom dia, Pai Márcio de Oxalá. Aqui quem tá falando é o Aristeu, da cidade de Santa Inês. Tô mandando este áudio para agradecer o Pai por você ter feito pela minha família, pela minha esposa, por mim, que você tinha falado que tinha uns problemas feitos para mim não conviver com ela, mas graças a Deus, depois que procurei o Senhor, deu tudo certo. Hoje eu tô com minha esposa, tô com meus três filhos, vivendo bem. A gente não tem mais problema no nosso casamento. Só tenho que agradecer o Senhor do fundo do coração. Muito obrigado e fique com Deus.
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0: E agora, meu irmão ou minha irmã, eu quero falar com você. 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Temos tirado pessoas da sarjeta, pessoas que já tinham perdido tudo para o mundo dos vícios. E hoje, essas pessoas estão inseridas novamente na sociedade porque acreditaram no nosso trabalho, tiveram fé primeiramente em Deus, que é quem pode tudo, e segundo, vieram até a minha pessoa e hoje essas pessoas estão libertas. É só você acompanhar o nosso programa aqui que você escuta dezenas de depoimentos aí de pessoas, né? Que já tinham perdido tudo para os vícios e hoje, graças a Deus, essas pessoas se recuperaram porque acreditaram no nosso trabalho. Muitas das vezes essas pessoas, né, não acreditam, mas outra pessoa do convívio familiar vem até a minha pessoa, traz uma peça de roupa, a data de nascimento, nome completo e através disso podemos agir, fazer um trabalho na vida dessa pessoa, porque abaixo de Deus foi Deus que me deu o dom, a capacidade de poder tirar o vício de qualquer pessoa, qualquer vício que seja, em drogas, em bebidas 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E essa pessoa, como eu já disse aqui, não precisa nem vir me procurar. Basta que alguém do convívio familiar acredite e dê o primeiro passo em busca da libertação espiritual dessa pessoa. 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
0: Se você, meu amigo ou minha amiga, está sofrendo com uma doença misteriosa, aquela doença na qual você já procurou a medicina e a medicina nada pôde fazer para te ajudar. 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A tua casa já está igual uma farmácia do tanto de medicamento que você já comprou e nada de solucionar o teu caso. 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
0: Se você, meu amigo, se você, minha amiga, não tem sorte no amor, você não dá certo com ninguém, você perdeu o grande amor da sua vida, você dentro da sua casa está vivendo mais um campo de batalha, é brigas e mais brigas, o teu casamento está indo às ruínas, é hora de procurar ajuda. 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

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No começo parecia até que ia dar certo, mas de repente começou tudo a dar errado. 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De repente, você foi vítima de um trabalho de magia negra. 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De nada mesmo você pode duvidar, tá bom? 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É bastante que você tenha fé no Criador.

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0: Bom, meus amados irmãos e irmãs, ouvintes aqui do nosso programa, agora eu quero convidar você que nos escuta todos os dias a fazermos juntos uma poderosa oração. Você, meu irmão, você, minha irmã, que está aí nos ouvindo, pegue nesse exato momento um copo com água ou uma garrafinha com água, coloque ao lado do seu rádio e faremos juntos uma poderosa oração. Após o término dessa oração, você fará uso dessa água da forma que o seu coração mandar. Se você sente enfermidades por dentro, você tome uns 2-3 goles dessa água. Se você tem algum ferimento, alguma enfermidade por fora, alguma dor, você lave com um pouco dessa água. Você também pode jogar um pouco dessa água nos 4 cantos da sua casa, no seu automóvel, que servirá para espantar qualquer tipo de demanda espiritual, espantar a inveja, o olho gordo. Faça com muita fé, com o seu coração voltado para Deus, sempre com muita fé em Deus, que é quem pode tudo. Irmãos e irmãs, e agora rezemos a poderosa oração de Santa Rita. Oh, poderosa e gloriosa Santa Rita, chamada Santa das Causas Impossíveis, advogada dos casos desesperados, auxiliadora da última hora, refúgio e abrigo da dor que arrasta para o abismo do pecado e da desesperança. Com toda a confiança no vosso poder junto ao coração sagrado de Jesus, a vós recorro no caso difícil e imprevisto, que dolorosamente oprime o meu coração. Alcançai a graça que desejo, pois sendo-me necessária, a quero. Apresentada por vós a minha oração, o meu pedido, por vós que sois tão amada por Deus, certamente serei atendido. Dizei a nosso Senhor que me valerei da graça para melhorar a minha vida e os meus costumes, e para cantar na terra e no céu a divina misericórdia. Santa Rita das Causas Impossíveis, intercedei por nós. Amém. E assim, meus amados irmãos e irmãs, finalizamos o nosso programa de hoje, agradecendo pela sua audiência, pela sua companhia. Fiquem todos com Deus e até o nosso próximo encontro com mais uma palavra de fé e esperança. Tchau, tchau.
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4: 9:02. Repita. 9:02.
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4: 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Vem chegando, aumentando o volume do rádio, vai começar.
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4: É, vem com a gente. 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

quarta-feira, dia 9 de setembro. Alô, amigos, muito bom dia, meio de semana, né? Começando por aqui mais um programa, chegando para te fazer companhia. Esperamos que você esteja bem aí, firme e forte já no comecinho do dia. Você que está no trabalho, você que está em casa, você que está no trânsito, está na rua, está onde quer que você se encontre, ouvindo aqui a programação. Super bom dia, seja bem-vindo, viu? Por aqui você vai conferir o horóscopo do dia a partir de agora, vai conferir também resumo de novelas, dicas de saúde e muitas outras atrações que a gente preparou para você. E o telefone para você, o WhatsApp para participação, você já conhece, é o 992-29-9757. Manhã parcialmente nublada, né? Com aquele jeitinho de que vai dar uma chuvinha, né? Tomara que caia essa chuva. Parcialmente nublado, começo do dia, mas faz calor, 28, 29 graus no momento. Muito bom dia para você, começando, bom dia cidade, se ligue aqui. Gruda na gente, começou o bom dia. Prazer, eu sou o Luiz, com você até 11 horas.

0: horas e 18 minutos.
1: Repita.
0: 9 horas e 18 minutos.
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3: Quarta-feira, 9 de setembro de 2026. Esse é o Giro de Notícias. Eu sou Breno Zonta e você acompanha os destaques do momento. A Ordem dos Advogados do Brasil no Distrito Federal abriu processo ético disciplinar contra os sócios do escritório de advocacia da esposa e dos filhos de Alexandre de Moraes. A decisão foi anunciada na noite de terça-feira. A entidade identificou nas mensagens trocadas entre o ministro do Supremo Tribunal Federal e o ex-dono do Banco Master, Daniel Vorcaro, suspeitas graves. A Guarda Revolucionária do Irã afirmou ter atacado 2 navios dos Estados Unidos e 8 petroleiros que tentavam atravessar o que o grupo chamou de área proibida e insegura no Estreito de Hormuz, no Golfo Pérsico, nesta quarta. Segundo o comunicado, a ofensiva é uma resposta ao que chamou de ataque dos Estados Unidos a 5 petroleiros iranianos. Os juízes do Tribunal Regional Eleitoral do Paraná aprovaram na última terça o registro da candidatura de Deltan Dallagnol pelo Partido Novo para a vaga de senador. Foram 4 votos contra 3. O ex-procurador da Lava Jato perdeu o mandato de deputado federal em 2023 após o Tribunal Superior Eleitoral entender que Deltan não poderia ter deixado a carreira de procurador da República para entrar na política porque respondia a sindicâncias, reclamações disciplinares e pedidos de providências junto ao Conselho Nacional do Ministério Público. O técnico Carlo Ancelotti vai anunciar nesta quarta os primeiros convocados da seleção brasileira depois da eliminação na última Copa do Mundo. A coletiva está marcada para 3 da tarde, horário de Brasília. A expectativa é vermos mais jovens e, sobretudo, meio-campistas. O Fluminense abriu boa vantagem no jogo de ida das quartas de final da Libertadores. Com gols de Nonato e Hulk, o tricolor carioca bateu a Platense da Argentina por 2-0 no Rio de Janeiro. Pela Sul-Americana, o Vasco arrancou empate sem gols do Santa Fé na Colômbia e o São Paulo perdeu o clássico para o Boca Juniors na Bomboneira por 1-0. Os jogos de volta são na próxima semana.
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5: É a sua atração musical aqui pela 89,9 Rádio Cidade Vitória. Agora são 9:21, hora oficial do Brasil. 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Atenção Cajari, né? Atenção toda a vaquirama aí da região. Grande concurso de laço de bode no Parque Nossa Senhora Aparecida, na Vila Lourdes, lá em Cajari. Por lá no dia vai acontecer grande show aí com Esquema Mania, né? 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Exatamente, você não pode perder. Será dia 12 de setembro, é sábado agora, na Vila Lourdes, lá em Cajari. Premiação de R$ 2.000. É uma organização aí do Zé de Vencinho e família. R$ 2.000 em prêmio, viu? Laço de bode no Parque Nossa Senhora Aparecida, na Vila Lourdes, em Cajari. E você não pode perder. Coisa boa, viu? Vamos nessa, então.
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5: 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Já

já a gente atende aqui aos ouvintes participando da programação. É hora do horóscopo do dia. Vamos começar então? Alô, Áries, conversas inspiradoras e harmonias dos relacionamentos irão marcar esta manhã, que favorecerá o amor, as conexões com os filhos e com a criatividade. Cuide da vida, pessoal. A partir da tarde, você terá a chance de retomar um projeto que ficou parado, impulsionar o trabalho e resolver assuntos práticos com mais agilidade. Alô, alô, Touro. Jogue a autoestima para cima e comece o dia com o carinho da família. Clima leve, né, na atividade de bem-estar. Cuidar da beleza e do corpo dará uma boa sensação de harmonia. A rotina e a saúde entrarão em bom ritmo. O corpo agradecerá qualquer cuidado que você retomar agora. À tarde, solte a criatividade e enriqueça aí os projetos autorais. Amor em alta também, viu, Touro? Gêmeos, boas ideias viram a cabeça logo pela manhã. Aproveite para escrever, publicar um conteúdo relevante ou divulgar um trabalho. O amor em um programa divertido deixará o dia mais agradável. Depois, o foco será resolver pendências na casa e na vida familiar. Reencontros serão carregados de emoção. Curta momentos carinhosos com alguém especial, viu, Gêmeos? Para Áries, Touro e Gêmeos, muito bom dia. Daqui a pouquinho a vez do pessoal de Câncer, Leão e Virgem, né? Já, já, é aqui no Bom Dia Cidade. Por aqui você confere as melhores. Aqui tem entretenimento, tem a sua participação, tem música boa rolando. Fala, música aqui pra Neta. Neta tá escutando a gente ali em Coque Vitória do Mearim. Música aqui também pra Izenilde, tá ligada com a gente no Jacareí, Vitória do Mearim.

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1: 9:30.
2: Repita.
1: 9:30.
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1: 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Ah, exatamente, ligou aqui, parou aqui. O tempo começa a ficar firme, né? Aqui na Cidade Vitória. O dia começou nublado, mas o dia já, o sol já começa a brilhar intensamente aqui, céu aberto no momento, temperatura 30 graus, né? 30 graus no momento. Vamos então trazer mais música. Alô, alô, Luiz, tá ligado com a gente em Frutal, Minas Gerais, querendo curtir aí o som para matar a saudade com Yahoo, já a gente rola o Yahoo, né? Legal. Quem também tá participando com a gente é a Dona Francisca de Miranda do Norte. Daqui a pouquinho a gente vai rolar a música que você pediu. Música aqui também pro Gilmar, tá escutando a gente lá em Itapecurumirim.

0: 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Volta música com Bruno e Marrone, aliás, com Pablo e Bruno e Marrone, né? Vamos lá, seguindo aqui, tocando aqui nosso barquinho, já previsões astrais pro pessoal de Câncer, Leão e Virgem. Alô Câncer, Pomada Santa, daqui um pouquinho a gente fala de Câncer, né? Vamos falar agora de Pomada Santa, misturando as coisas aqui, né? Câncer com Pomada Santa. Vamos falar do remédio, rapaz. 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
0: Previsões astrais agora, o pessoal de Câncer, Leão e Virgem. Alô, Câncer, boas notícias financeiras logo pela manhã, com um ganho, um acerto ou uma proposta agradável, né, que irão agitar o clima. Conte com o apoio da família e ambiente carinhoso. As comunicações fluirão sem atrito a partir da tarde. Aproveite também para desfazer confusões, vencer burocracias, acertar documentos. Retome um contato importante à tarde. Poder de conquista em alta. Alô, alô, Leão. Alto astral, otimismo e leveza serão uma ótima combinação para conseguir a colaboração de pessoas próximas. Conversas de hoje trarão elogios, convites e novidades inesperadas.

0: Mais adiante, o assunto principal será dinheiro. Organize o orçamento e corte despesas com produtos que perderam a utilidade e racionalize as compras, viu? Prosperidade pela frente. Alô, alô, Virgem, uma questão financeira ficará mais clara com um pouco de recolhimento nesta manhã. A partir da tarde, foque nos interesses, fortaleça aí a autoestima e renove a sua imagem. Com Lua em seu signo, o autocuidado e a empatia serão essenciais. Um projeto parado poderá ser retomado e dar fôlego ao trabalho. Novas amizades no radar. Entre em um grupo, tá legal? Virgem, para Leão, para Câncer, muito bom dia. Daqui a pouquinho é a vez do pessoal de Libra, Escorpião e Sagitário.
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0: 992-29-9757 é o WhatsApp para pedir música aqui na programação da 89,9. Rolar aqui o som com Zé Vaqueiro, vai rolar aqui pro Cláudio Omar, aliás, tá escutando a gente lá em Palmares, a Najatuba. Tem música aqui também para Josefina, tá escutando a gente lá em Matões do Norte.

0: Melô de Catu, fechando aí a primeira hora de programa. Rolê aí, atendendo a Rose, tá ligada com a gente no São Lourenço. Tô fazendo agora um intervalinho, mas é rapidinho, é tempo de uma aguinha, a gente tá voltando.
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2: 9:59. Repita. 9:59.
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5: Esta é a estação de sucesso, nós estamos lhes apresentando Bom Dia Cidade. Agora são 10:08. Confere com a gente rapidinho aqui, previsões astrais, pessoal de Libra, Escorpião e Sagitário. Libra, convite ou uma atividade de grupo trará aquilo que você vinha esperando, sem falar para ninguém. Comece o dia com boas notícias de amigos, trocas de mensagens irão animar, viu? A vida social ficará mais agradável.

0: Ável com novas conexões e encontros motivadores. À tarde, o corpo pedirá momentos de relaxamento. Use silêncio para encerrar um ciclo. Alô, alô, escorpião, a carreira ganhará um empurrão logo cedo, com um reconhecimento discreto que valerá muito mais do que parece. Algo que vinha pesando na consciência poderá ser resolvido. À tarde, amigos trarão uma proposta interessante. Fortaleça aí a sua posição no grupo e amplie conexões com pessoas de outros lugares. Parcerias, associações e sucesso pela frente, viu, escorpião? Alô, alô, Sagitário, planos de estudo ou de viagem irão avançar logo cedo e ganharão apoio de gente que gosta de você. Amizades especiais abrirão portas que dificilmente você não conseguiria só, viu? À tarde, a carreira pedirá um pouquinho mais de foco. Alguém influente observará o seu trabalho com atenção. Lance sementes boas para o futuro e determine metas mais altas. Mudanças à vista, viu? Viu, Sagitário?
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0: Como é que tá sendo a sua manhã? Tudo certinho? Diz pra gente aí, viu? Como é que tá sendo aí a sua quarta-feira? Tá tudo certinho, né? Tomara que esteja sendo aí o melhor dia da sua vida. É hora de mais música aqui no programa. Meu Silêncio com Matheus e Cauã. Participação aí de Simone Mendes. Deixa rolar então. Quem tá querendo curtir essa música aqui é a Marta. Tá escutando a gente aqui no Santa Mônica, em Vitória. Música aqui também pra Sônia. Sônia tá escutando a gente lá em Santa Cruz, Conceição do Lago Açu.

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1: Joga energia lá em cima que virou verão, por gentileza. Satisfação imensa. 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

0: Deus abençoe.
1: É nóis, meu irmão. Obrigado pelo convite. Pra mim é uma alegria gigante. Te acompanho sempre.
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3: 10 horas e 17 minutos. Repita. 10 horas e 17 minutos.
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5: 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Ana Carolina Pelis.
6: Você ouve a RFI, estes são os destaques desta quarta-feira, 9 de setembro. As tensões entre o Irã e os Estados Unidos aumentaram drasticamente nas últimas horas. A Guarda Revolucionária do Irã afirmou nesta quarta-feira ter alvejado uma base militar americana na Jordânia e cerca de 20 embarcações no Golfo, após a ofensiva confirmada dos Estados Unidos contra petroleiros iranianos na noite de terça-feira. Também nesta quarta-feira, os rebeldes hutis do Iêmen, apoiados pelo Irã, relataram cerca de 40 ataques sauditas em várias regiões do país. A escalada no Oriente Médio provocou uma nova alta nos preços do petróleo. O Brent voltou a superar a marca de $100 o barril na quarta-feira, pela primeira vez desde 24 de julho. O gabinete do primeiro-ministro de Israel, Benjamin Netanyahu, negou na terça-feira que havia sido avisado pelos Emirados Árabes Unidos sobre o ataque do Hamas poucos dias antes de 7 de outubro de 2023, conforme alegado em uma reportagem do jornal Haaretz. A oposição criticou duramente Netanyahu após a publicação do artigo, que acontece às vésperas das eleições legislativas de 27 de outubro, as primeiras depois do início da guerra. O Reino Unido classificou como lamentáveis as medidas de retaliação de Israel após as sanções anunciadas por Londres, Paris e Ottawa contra o comércio com colônias israelenses na Cisjordânia. Em resposta, Israel fechou o consulado britânico em Jerusalém e proibiu a entrada de 12 cidadãos do Reino Unido. A Rússia anunciou na quarta-feira que derrubou quase 600 drones ucranianos durante a noite. Segundo o Ministério da Defesa russo, 4 pessoas morreram nos ataques no sul do país, incluindo uma criança. Do lado ucraniano, 2 pessoas também foram mortas nesta quarta-feira na região de Odessa, no sul do país, durante ofensiva contra uma passagem na fronteira com a Moldávia. Após visitar a Colômbia, o secretário de Estado americano, Marco Rubio, segue nesta quarta-feira sua viagem pela América Latina em direção ao Equador e depois Peru. A agenda de Rubio busca reforçar a cooperação em segurança e economia com governos alinhados a Washington. Os Estados Unidos também querem ampliar sua influência na região diante do avanço da presença chinesa. Uma falha técnica no Reino Unido continua causando dezenas de cancelamentos de voos nessa quarta-feira, principalmente no aeroporto de Heathrow. Rádio França Internacional, em parceria com a agência Rádio Web de Paris, Ana Carolina Pelis.
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8: Rádio Cidade de Vitória, agora são 10h20, 10 horas 20 minutos. Tá na boa, tá na Rádio Cidade Vitória com Bom Dia Cidade. Participações aqui através do WhatsApp para pedir música, mandando mensagem para o 992-29-97-57. São 10h21. 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Muito bem, deixa eu então trazer mais sucesso aqui na programação. Lembrando aqui, você pode participar aqui através do WhatsApp 992299757. Mais ouvintes participando aqui do Bom Dia. Fala aí, Samuel.
0: Bom dia, Luiz Carlos. Aqui é o Samuel da Vila Reginaldo. Queria pedir a música Zé Neto e Cristiano. Alô, em breve. Eu mando para vocês e para Joana Bucana, na Rua da Lareia, Marconi Cantanhede. Para vocês aí. Bom dia.
8: Bom dia, valeu, Samuca. Grande abraço. Já tem Zé Neto e Cristiano aqui no Bom Dia Cidade. Tem música aqui também para atender aqui a Cristiane, tá escutando a gente aqui no, na Vila União, né? Isso, bairro simpático aqui na cidade de Vitória. Então deixa cair mais sucesso aqui na programação.

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1: Okay.

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1: 10 horas e 29 minutos.
2: Repita.
1: 10 horas e 29 minutos.
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5: Muito bem, esta é a estação do sucesso, Rádio Cidade de Vitória. Mas que prazer estar na tua companhia. Já já a gente tá rolando mais música aqui no programa. Agora a gente vai conferir aqui para fechar o horóscopo desta quarta-feira. Pessoal de Aquário, pessoal de Capricórnio, pessoal de Peixes. Capricórnio, um acerto financeiro com sócio ou com banco terá andamento positivo nesta manhã. Relações profissionais estão aquecidas, firme aliança. Abra novas frentes de trabalho

0: e aumente seu prestígio. À tarde, seu interesse migrará para assuntos jurídicos e estudos e opções de roteiro de viagem. Retome um curso, estude outro idioma e alargue aí os horizontes. Aquário, uma conversa franca com parceiros colocará os combinados no lugar certo. Aproveite este momento para resolver assuntos íntimos e existenciais. Um mergulho nos sentimentos apontará mudanças e caminhos de desenvolvimento. Intensifique a atividade física e os cuidados de saúde. Valerá incorporar novos hábitos. Casamento em alta, viu, Aquário? Alô, alô, peixes! Os astros têm a dizer, você peixe, atenção, o trabalho e a saúde ganharão uma dose maior de energia nesse dia de quarta-feira. Aumente sua produção e vitalidade. Você poderá resolver um assunto de dinheiro que envolve terceiros ou acordo antigo, né, com mais facilidade. No período da tarde, as parcerias estão em destaque. Esclareça confusões e crie maior aproximação em uma relação especial. Amor e associação em alta, viu, peixes? Para Capricórnio, Aquário e Peixes, muito bom dia! Amanhã, novamente, aqui dentro do Bom Dia, se confere mais uma vez a previsão para o seu signo.
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0: É hora de mais música, daqui a pouquinho tem o hino com o Padre Zezinho, né? Oração pela família, vai rolar aqui pro Mauro, o Louro, tá ligado com a gente em Coque, querendo curtir aí, querendo ouvir aí, oração pela família, hino católico, rola já já. Vai rolar música aqui também pro Ivaldo, tá escutando a gente lá em Anajatuba, né, Ivaldo? Vamos lá, deixa rolar música aqui na programação.

Padre Zezinho, rolando aqui no Bom Dia Cidade, na Estação do Sucesso, Rádio Cidade de Vitória. São 10h47, já na reta final do programa de hoje. Olha, falar aqui um pouquinho dos famosos da TV. Primeiro, previsto para 1º de outubro, o debate presidencial da Globo acontecerá faltando menos de 60 horas, né, para o início da votação. Tradicionalmente, é o confronto mais importante, né, entre candidatos devido à audiência elevada. Média de 24,7 pontos em 2022 e a possibilidade de influenciar os indecisos na reta final da campanha, né? Esse debate aí da Globo. Este ano a mediação será de César Trali. O âncora vai estrear na função na sequência de crítica, né, pelo desempenho considerado apático, abaixo do previsto, né, em entrevista com o candidato, quando sabatinou 6 presidenciáveis ao lado de Renata Vasconcelos. Exatamente. Havia expectativa de que a apresentadora fosse a sucessora natural de William Bonner, né, na condução do principal debate eleitoral da emissora. Afinal, ela está na bancada do Jornal Nacional há 12 anos, enquanto Trali tem 10 meses, né, um pouco menos, como titular. Pesa a

0: Provou dele a experiência nos confrontos entre candidatos ao governo de São Paulo com dinâmica semelhante ao debate presidencial. Não se trata apenas, né, de, evidentemente, de comparar quem mais tem mérito ou competência, muito menos de colocar uma mulher no lugar de um homem apenas para atender aí o politicamente correto. A outra questão na mesa, a mediação do confronto com presidenciáveis na Globo é um dos últimos postos de grande visibilidade na TV, ainda não ocupado por uma mulher, né? Um simbolismo importante, não por feminismo ou agenda identitária, mas pelo equilíbrio na representação no país. As mulheres são maioria da população entre os eleitores aptos a votar. Ainda assim, permanecem invisibilizadas em muitos aspectos no cenário nacional. O mais justo no debate da Globo ou em qualquer outra emissora seria o rodízio, né, entre jornalistas, homens e mulheres, né, na apresentação. Uma forma dupla, né, ou formar uma dupla, né, como ocorreu na Band com Adriana Araújo e Eduardo. Solução que se provou eficiente. Uma rede de televisão que fala para toda a sociedade precisa refletir essa mesma sociedade diante das câmeras, né, nos momentos mais importantes. Segundo vários institutos de pesquisa, serão os votos das mulheres que, mais uma vez, vão decidir o próximo presidente da República. Nada mais justo do que elas se verem representadas no comando dos debates, como aconteceu em 1989, né, quando Marília Gabriela mediou os debates na Band e foi a única mulher entre os quatro mediadores nos confrontos realizados pela UPOL, formada aí por Globo, Manchete, SBT e Band. Bem lembrado, né? Falando então aí, a torcida para de muitas pessoas aí, né, que fosse a Renata Vasconcelos, né, no último debate. Mas a Globo preferiu aí o César Tralli. Falando dos famosos aqui no Bom Dia Cidade.
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Muito bem, você tá na sintonia certa, sintonia 89,9. Bom dia, cidade, para você. Deixa eu rolar aqui um hino, já estamos na reta final do programa. Teve uma pessoa aqui que pediu Alexandre Silva, né? Braço de Ferro, é uma música gospel. A gente vai rolar agora aqui. Aproveitar aqui para atender aqui o Samuel, aliás, Samuel não, é o meu amigo Derek. Derek tá escutando a gente aqui no Manijituba, querendo também ouvir uma música com Daniel e Samuel. A gente vai aproveitar que já tá no finalzinho, rolar um hino só aqui para atender aqui os ouvintes pedindo hino evangélico, né? Lembrando que daqui a pouquinho, a partir das 11, tem Boas Novas.

Esta é a Rádio Cidade Vitória e nós estamos lhes apresentando Bom Dia Cidade. Tem a música que você gosta de ouvir, já estamos na reta final para esta quarta-feira, viu? Super obrigado pela audiência. Deixa eu falar para você aqui das novelinhas, né, que você gosta de assistir nos capítulos de hoje. Novela da Globo. A gente começa falando de Nobreza do Amor, que é a novela das 18 horas da Rede Globo. Alica, José e Niara decidem seu retorno à Batanga com o Mar. Tônio comenta, né, com o Januário, que está sofrendo com a partida de Alica. Graça e Ruth. É Rude com Mundica e Ana Maria conversa com a amiga. Mundica nota que Ana Maria está desgostosa, né, com Manuel. Mirim descobre que Maria Helena fugiu com Murilo. Falando agora de Por Você, que é a novela das 7 da noite, também da Rede Globo. Kiara se desespera com a casa revirada e Bela e Dalila a apoiam. Juarez se sente aliviado ao notar que as peças de Zé ainda estão no seu esconderijo. Peixe resgata pertences de Júlia e seus irmãos. Juarez confronta Zé e Próspero alerta o amigo sobre o suposto mecânico. Bela pede que Peixe não volte à sua casa antiga. Gabriel garante a Ricardo que lutará para resgatar sua história com Bela. A gente fala agora da novela das 21h30 da Rede Globo. Quem ama, cuida, né? Ademir parte para cima de André. Dora deixa claro a Ademir que não é mais sua mulher e o expulsa de casa. Pedro procura Ademir para tentar amenizar a situação entre o pai, Dora e André. Edivaldo sente ciúmes de Nicolau com Tilde. E Uri disfarça e diz para Adriana que não tem mais nada com Ingrid. Bia deixa claro a César que não quer que Brigitte se reaproxime da família. Dora tenta explicar a Carolina sua relação com André. É no capítulo quente de hoje de Quem Ama Cuida. Bem, minha gente querida, por aqui a gente encerra o programa de hoje. Estaremos voltando amanhã a partir das 9 horas com mais um Bom Dia Cidade. Super abraço a todo mundo e até amanhã com mais um programa. No finalzinho aqui, mandar

0: Um alô pro Pardal, tá escutando a gente lá em Miranda do Norte, tá hoje em Miranda, né, Pardal? Super abraço, valeu demais pela sintonia. Uma boa tarde a todo mundo, amanhã a gente volta. Valeu, a gente se fala.
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do outro lado, bom dia, na paz do Senhor. São 11 horas e 11 minutinhos aqui em Vitória do Mearim, nesse dia 9 de setembro de 2026. Eu quero saudar a você, meu amado amigo, ouvinte, com a paz do Senhor Jesus Cristo. Louvado seja o nome do nosso Deus para todo sempre, porque Ele é digno do nosso louvor, da nossa adoração. E nesta manhã nós vamos ficar juntinho até as 13 horas. Eu, a irmã Ali, vou ficar com você. Boas novas no ar. Nesta manhã, sou grata a Deus por estar aqui, mesmo diante das tristezas do dia, né? Ontem, a minha família mais uma vez está de luto. Recebemos aí a notícia triste da perda do nosso primo, né? Conhecido aí por toda a cidade e região como Maciel, né? Dono aí, proprietário do supermercado Maciel. Maciel, ontem partiu, né? Joaquim Maciel, então nós estamos aqui de luto. Mas vamos continuar falando de Jesus, que é vivo e eficaz, que é poderoso, que é maravilhoso. A sua palavra é viva e eficaz. O Senhor está vivo, ama a mim, a você, a todos nós. Então, meus amados, aumente aí o volume do som, você está ouvindo Boas Novas. E se você quiser participar, olha, anote aí o nosso número 981-13-8239. Anote 981-13-8239. Bom dia para você, na paz do Senhor. Aumente aí o volume do som, é Boas Novas no ar para você. Eu quero ler um texto aqui em Provérbios, no capítulo 21, versículo 20. Que diz assim a palavra do Senhor: tesouro desejável e azeite há na casa do sábio, mas o homem insensato o desperdiça. Com apenas esse versículo, nós vamos ficando por aqui, levando boas novas, e nós vamos ouvir a primeira canção de hoje, na voz da cantora Lauriette, Os Incontáveis do Céu. Canção linda, nova, agora lançada pela cantora Lauriette. Você pode ligar e participar com a gente. 981-13-8239. Anote aí, 981-13-8239. Anote, 981-13-8239. Esse é o meu número, meu WhatsApp. Nós vamos estar com você apresentando aqui a programação Boas Novas de Vitória.

canção linda na voz da cantora Lauriette, Os Incontáveis do Céu. São milhões, né? E esses milhões, dentre esses milhões, está eu e você, que anunciamos, continuamos a anunciar a Jesus Cristo, o nosso Salvador, as boas novas de alegria. Eu quero mandar um alô especial para Dona Maria Sardinha, ela pediu uma canção bem bonita. Nós vamos tocar para a senhora, eu quero mandar um alô especial para você nesta manhã. Dona Maria Sardinha está bem aqui no conjunto do Hélio, né? Um abraço, princesa, Deus abençoe a senhora, o seu esposo. Nós vamos tocar a canção Força da Adoração para você nesta manhã. Também eu quero atender a Laura ali de Viana, ela pediu a canção Filhos da Herança. Olha, olha, Laura, obrigada, princesa, aí pelo teu carinho de sintonia. Deus abençoe sua vida muitíssimo, tá? Gente, para você que quer participar com a gente, olha, é muito simples. 981-13-8239, anote aí, 981-13-8239. Você pode ligar e participar, e eu quero atender você nesta manhã com muito carinho. Anote aí, mais uma vez, 981-13-8239, anote, 981-13-8239, anote, 981-13-8239. Esse é o meu número, meu WhatsApp. Você pode mandar mensagem, eu vou atender você com muito carinho. Vamos ouvir as canções, já já nós retornamos com mais boas notícias.

0: Que tem uma paradinha, é meio-dia, não é isso, Luiz? Meio-dia vai ter a paradinha aí, obrigatória, né, gente? Horário eleitoral gratuito. Então, aí, nós retornamos a partir do meio-dia e meio. Tá certo? Mas ainda dá tempo de você ligar e participar aqui com a gente. Boas novas no ar para você. Vamos atender aqui o nosso irmão. Sempre está participando com a gente, irmão Bireca.
1: Bom dia.
0: Bom dia, meu bem.
1: Passando para pedir uma enxão de Deus, oferecer toda a minha família para você, irmão de Mato Tatu, irmão Manuel, todos os irmãos do Montas Oliveira. Bom dia, muito obrigado.
0: Bom dia, eu agradeço. Canção linda, sou um dos 10. Vamos já tocar para o senhor. Nós agradecemos o carinho de sintonia.
2: Bom dia, irmã Nalinha.
0: Bom dia.
2: Eu tô ligadinho aqui já no programa já. Eu tô pedindo pra senhora botar o hino, sou um dos 10.
0: Olha.
2: Amigo, só pra mim, eu gosto desse hino aí, sou um dos 10, que mexe com a minha vida, tem?
0: Amém.
2: Que da onde Jesus me tirou, aí sempre tô agradecendo a Deus porque ele me tirou do fundo do poço. Hoje eu sou aquela pessoa que eu sou. É. E gosto muito desse hino, que mexeu muito com a minha vida. Eu via jogado na rua, eu via do... Pedindo só coisa, mas Jesus me regatou. Aí sempre estou agradecendo a Deus tudo que tem feito comigo na minha vida. Amém.
0: Amém. Louvado seja o nome do Senhor. Deus abençoe, irmão Antônio Carlos. Bom dia, na paz do Senhor. Esse é o Deus que nós servimos. Ele é especialista em nos resgatar do pó. A Bíblia diz que ele levanta do pó o necessitado. Louvado seja o seu nome. Vamos atender aqui o irmão Samuel, bom dia. Eu quero uma música de Marcos Antônio, de Peço Perdão. Para todos nós aqui, para o Luiz Carlos, João da Bucanha, todos os locutores da Rádio Cidade 89 FM. Muito obrigada, Deus abençoe. Samuel, bom dia para você, na paz do Senhor. Nós vamos já tocar o seu pedido aqui nesta manhã abençoada. Você pode ligar e participar. Lembrando que meio-dia vai ter a parada aí obrigatória, horário eleitoral gratuito, mas nós retornamos com mais boas novas.

Essa história é muito linda. Uma certa vez Jesus curou 10 leprosos de uma vez. Mas sabe o que acontece? Só um voltou. Só um voltou para agradecer. Quantos são agradecidos? Porque Jesus entrou na sua casa.

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1: É demais para mim.

povo de Deus, 11 horas e 52 minutinhos. Aqui é o Boas Novas que você está ouvindo nesta manhã. Então nós vamos ouvir mais uma canção e depois nós vamos para o horário eleitoral gratuito, aí meia hora, né? Depois nós voltamos com mais Boas Novas. Tá certo, povo de Deus? Um abraço a todos. Que Deus abençoe.

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4: Meio-dia e 25 minutos. Repita. Meio-dia e 25 minutos.
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Vamos lá, Mateus 21, 28 a 32 diz assim: mas que vos parece? Um homem tinha dois filhos, e chegando-se ao primeiro, disse: filho, vai trabalhar hoje na vinha? Ele respondeu: sim, senhor, mas não foi. Chegando-se então ao segundo, falou-lhe de igual modo. Este lhe respondeu: não quero. Mas depois, arrependendo-se, foi. Qual dos dois fez a vontade do pai? Disseram eles: o segundo. Disse-lhes Jesus: em verdade vos digo que os publicanos e as meretrizes entram adiante de vós no reino de Deus. Pois João veio a vós no caminho da justiça e não lhes deste crédito, mas os publicanos e as meretrizes lhe deram. Vós, porém, vendo isto, nem depois vos arrependestes para crerdes nele. Diga amém. Agora diga comigo: Senhor, eu quero entender a tua palavra e eu quero ser despertado para fazer a tua vontade. Amém. Senta um pouquinho. Irmãos, a mensagem de hoje, se eu seguir a minha linha de comportamento no púlpito, ela seria muito adequada para um culto de terça-feira. Mas eu vim pedindo ao Senhor uma palavra para hoje à noite, e o Senhor trouxe ao meu coração primeiro uma frase. E sobre esta frase, agora à tarde eu me assentei para desenvolver um esboço, um raciocínio, a fim de poder compartilhar com vocês a palavra do Senhor. E eu quero falar hoje à noite sobre sem vontade de servir. Sem vontade de servir. Fala comigo essa frase: sem vontade de servir. Vamos lá? Perdi o gosto, perdi a alegria, perdi o prazer, desanimei. Já deu para perceber que a parábola trata de um pai e dois filhos. Ao primeiro, o pai diz: vai trabalhar na minha vinha. E ele disse: vou. E não foi. Ao segundo, o pai disse: vai trabalhar na minha vinha. E ele disse: eu não vou. Mas foi. Aí Jesus pergunta: qual deles realizou a vontade do pai? A grande ênfase desta parábola aqui está

não no que se diz, mas no que se faz. O cenário é muito interessante porque aqui Jesus já está a caminho de Jerusalém para a sua morte. Jesus sabia que aquela ida a Jerusalém era uma ida definitiva.

inseridos. Deixa eu abrir um parêntese. Mais do que você dar glória a Deus hoje à noite, eu quero que você entenda o que está sendo dito, para que faça efeito na sua vida. Você não está proibido de dar glória, é claro, mas eu preciso que o irmão compreenda o que está sendo comunicado. Nesta parábola, Jesus deixa muito claro que Deus procura não disponibilidade verbal, mas obediência prática. Na oração mais famosa da Bíblia, que nós conhecemos como o Pai Nosso, for possível, passa de mim este cálice sem que eu beba, todavia faça-se a tua vontade e não a minha. Quantos aqui estão decididos e dispostos a cumprirem a vontade de Deus? Faz assim. E se a vontade de Deus for o contrário da sua vontade? Presta atenção. Se nós formos honestos com o nosso coração, nós vamos perceber que boa parte das vezes que a gente ora, Senhor, faz a tua vontade, na verdade nós estamos torcendo para que a vontade de Deus seja a nossa. E quando a vontade de Deus não é a nossa, nós temos uma séria dificuldade de cumpri-la. Esta parábola Jesus narrou para escribas e fariseus, que eram os religiosos do seu tempo, aqueles que tinham a regência da lei, do culto e da manifestação religiosa de Israel. Nesta parábola, Jesus nos traz algumas verdades extraordinárias que são muito importantes de nós entendermos, e uma delas é a questão da vontade do Pai ser atendida quando Ele nos responsabiliza de uma missão, nos comissiona de uma tarefa. E muitas vezes nós dizemos ao Pai, sim, eu irei, e não vamos. Ou dizemos ao Pai, eu não irei, terminamos por ir. Mas é preciso lembrar que também este confrontou a autoridade do Pai quando disse, eu não vou. Nós precisamos entender nesse texto que Jesus retrata uma família. E é interessante que a Bíblia usa muito a figura da família para trazer exemplos e lições para nós. A família tinha uma vinha, então é uma família abastada. Por regra, via de regra, quem não fosse membro da família não podia trabalhar na colheita da vinha. Só os membros da família trabalhavam na vinha. E detalhe, se estivesse doente, não podia ir na vinha trabalhar, porque eles entendiam que se a pessoa estivesse doente, ele iria contaminar, iria adoecer a vinha. Se nós levássemos a sério esse cuidado todo com a obra de Deus, que também é vinha. Por exemplo, quando o pastor sobe no púlpito doente, agora não estou falando de doença física, emocionalmente doente, espiritualmente doente, ele termina contaminando a igreja com a sua condição espiritual. Isso vale para ministério de louvor, líder de departamento. Ou seja, eu não posso trazer para a igreja minha depressão, minha melancolia. Para a igreja eu digo, jogar sobre o rebanho minha depressão, minha melancolia.

a minha chateação, minha frustração, porque isso contamina a vinha. Eu preciso entender isto. O pai chama os filhos e pede que eles vão trabalhar. Interessante. Todos nós corremos o risco de perdermos a vontade de fazer a vontade do pai. Todos nós corremos o risco de perdermos a alegria de fazermos a vontade do pai. Não, pastor José, mas é Deus, é o Senhor. Eu nunca vou perder a minha alegria de servir ao Senhor. Muitas vezes nós somos soterrados numa série de circunstâncias que roubam o nosso prazer de fazer as coisas para Deus, porque servir a Deus não é algo automático. Presta atenção. O seu chamado, os seus talentos e os seus dons podem esfriar se não forem mantidos na fogueira do Espírito Santo. Paulo escreve a Timóteo na segunda carta, capítulo 1, versículo 6, e diz assim: rogo-te que despertes o dom de Deus que há em ti. E é interessante que a palavra despertar que Paulo usa ali está relacionada a manter uma fogueira acesa, fornecendo mais combustão. É como manter um fogão a lenha aceso, colocando mais lenha. Significa que se você não alimentar o dom, se você não alimentar a chamada que recebeu, se você não alimentar a vocação que Deus te deu, ela esfria.

Levítico capítulo 6, versículo 13, o Senhor diz: o fogo permanecerá aceso sobre o altar, não se apagará. Se tiver alguém do seu lado, se tiver alguém do seu lado, diz para ele: mantenha o dom aceso, mantenha o dom ativo. Agora, deixa eu refletir com vocês, e foi isso que eu busquei em Deus nessa tarde, como palavra de inspiração e revelação. Por que eu perdi a vontade de fazer aquilo que amo? Eu me deparei em Londres, há não muito tempo atrás, com um homem que é o compositor de uma das músicas que foi mais cantadas nesse país. Eu não vou dizer qual é a música, porque eu quebraria o fator ético, já que eu vou falar do acontecimento. Mas uma das músicas mais lindas que esse país já cantou, uma música evangelística, e hoje este homem está desviado, morando como, quase como morador de rua em Londres, envolvido com drogas e sem vontade de voltar na igreja. Eu tenho me deparado com pastores que perderam a alegria do ministério. É porque eles não são chamados? Não. Gente que tocava na igreja, que cantava na igreja, que era professor de escola bíblica, colocou a ferramenta na sacola e perdeu a alegria de fazer aquilo que amo, que ama. Eu conversei um dia com um jovem que é um exímio baterista. Eu o encontrei aqui em Feira de Santana. Ele toca, mas toca com a facilidade extraordinária. E eu falei com ele: rapaz, você está fora da igreja, o que, que aconteceu? Como é que você está? E ele disse: ah, pastor, eu desanimei, eu perdi a fé, eu não vou mais na igreja. Eu creio em Deus, mas eu não quero ir na igreja. Eu disse: vai lá no culto. Eu disse: vou não. Mas por que você não vai? Porque se eu for lá no culto, quando o senhor estiver pregando, eu vou sentir vontade de voltar para a igreja e eu não vou aguentar, então eu prefiro não ir. Ou seja, ele ama a igreja, ele ama o dom que Deus lhe deu, ele ama o que fazia na igreja, mas perdeu a vontade de servir. Por quê? Vou lhe apresentar algumas razões. A primeira delas pode ser descomprometimento, falta de compromisso. A pessoa sabe a vontade de Deus, sabe o dom que Deus lhe deu, reconhece o talento que tem, mas não se posiciona no lugar para o qual Deus lhe chamou. E é interessante, porque Eclesiastes capítulo 5, versículo 4 diz que é melhor não votar do que votando não cumprir. Em Lucas capítulo 9, versículo 42, Jesus diz que quem lança a mão do arado e olha para trás não é apto para o serviço no reino de Deus. Então muitas vezes falta comprometimento com o chamamento, com o dom, com o talento, com o reino. Muita vontade, muito discurso, muita ideia e pouco posicionamento, pouca entrega. Porque compromisso não é emoção, é decisão sustentada. Tomei a decisão e farei. Então muitas vezes perco a vontade de fazer o que amo porque me descomprometi. Mas nem tudo é falta de compromisso. Uma segunda causa para eu perder a vontade de fazer o que amo é desânimo, cansaço espiritual.

0: O cansaço espiritual paralisa, rouba o brilho, suga a energia, esgota a disposição. O profeta mais influente de Israel, depois do ministério de Moisés, sem sombra de dúvida, é o profeta Elias. Mas um dia Elias se sentiu tão roubado na sua energia que em 1 Reis 19 ele diz: basta, Senhor, tira-me a vida. Cansei, quero morrer, não vou mais exercer ministério nenhum. E é interessante que Deus diz a Elias no capítulo 19 de 1 Reis: volta pelo caminho que viestes, unge Eliseu para ser teu sucessor, unge Jeú para que reine sobre Israel, unge Azael para que reine sobre a Síria. Elias volta, ele unge Eliseu para ser seu sucessor, e Eliseu é quem unge o rei da Síria e quem unge o rei de Israel. Elias cumpriu só parte da missão que Deus lhe deu. Ele estava tão desanimado que ele não
1: emocionalmente doente, espiritualmente doente, ele termina contaminando a igreja com a sua condição espiritual. Isso vale para ministério de louvor, líder de departamento. Ou seja, eu não posso trazer para a igreja minha depressão, minha melancolia. Para a igreja eu digo: jogar sobre o rebanho minha depressão, minha melancolia, minha chateação, minha frustração, porque isso contamina a vinha. Eu preciso entender isso. O pai chama os filhos e pede que eles vão trabalhar. Interessante, todos nós corremos o risco de perdermos a vontade de fazer a vontade do Pai. Todos nós corremos o risco de perdermos a alegria de fazermos a vontade do Pai. Não, pastor José, mas é Deus, é o Senhor. Eu nunca vou perder a minha alegria de servir ao Senhor. Muitas vezes nós somos soterrados numa série de circunstâncias que roubam o nosso prazer de fazer as coisas para Deus, porque servir a Deus não é algo automático. Presta atenção. O seu chamado, os seus talentos e os seus dons podem esfriar se não forem mantidos na fogueira do Espírito Santo. Paulo escreve a Timóteo na segunda carta, capítulo 1, versículo 6, e diz assim: rogo-te que despertes o dom de Deus que há em ti. E é interessante que a palavra despertar que Paulo usa ali está relacionada a manter uma fogueira acesa, fornecendo mais combustão. É como manter um fogão a lenha aceso, colocando mais lenha. Significa que se você não alimentar o dom, se você não alimentar a chamada que recebeu, se você não alimentar a vocação que Deus te deu, ela esfria, você perde a vontade. É por esta razão que lá em Levítico capítulo 6, versículo 13, o Senhor diz: o fogo permanecerá aceso sobre o altar, não se apagará. Se tiver alguém do seu lado, se tiver alguém do seu lado, diz para ele: mantenha o dom aceso, mantenha o dom ativo.

Agora, deixa eu refletir com vocês, e foi isso que eu busquei em Deus nessa tarde, como palavra de inspiração e revelação. Por que eu perdi a vontade de fazer aquilo que amo? Eu me deparei em Londres, há não muito tempo atrás, com um homem que é o compositor de uma das músicas que foi mais cantadas nesse país. Eu não vou dizer qual é a música, porque eu quebraria o fator ético, já que eu vou falar do acontecimento. Mas uma das músicas mais lindas que esse país já cantou, uma música evangelística, e hoje este homem está desviado, morando como, quase como morador de rua em Londres, envolvido com drogas e sem vontade de voltar na igreja. Eu tenho me deparado com pastores que perderam a alegria do ministério. É porque eles não são chamados? Não. Gente que tocava na igreja, que cantava na igreja, que era professor de escola bíblica, colocou a ferramenta na sacola e perdeu a alegria de fazer aquilo que amo, que ama. Eu conversei um dia com um jovem que é um exímio baterista. Eu o encontrei aqui em Feira de Santana. Ele toca, mas toca com a facilidade extraordinária. E eu falei com ele: rapaz, você está fora da igreja, o que aconteceu? Como é que você está? E ele disse: ah, pastor, eu desanimei, eu perdi a fé, eu não vou mais na igreja. Eu creio em Deus, mas eu não quero ir na igreja. Eu disse: vai lá no culto. Eu disse: vou não. Eu disse: mas por que você não vai? Porque se eu for lá no culto, quando o senhor estiver pregando, eu vou sentir vontade de voltar para a igreja e eu não vou aguentar, então eu prefiro não ir. Ou seja, ele ama a igreja, ele ama o dom que Deus lhe deu, ele ama o que fazia na igreja, mas perdeu a vontade de servir. Por quê? Vou lhe apresentar algumas razões. A primeira delas pode ser descomprometimento, falta de compromisso. A pessoa sabe a vontade de Deus, sabe o dom que Deus lhe deu, reconhece o talento que tem, mas não se posiciona no lugar para o qual Deus lhe chamou. E é interessante, porque Eclesiastes capítulo 5, versículo 4 diz que é melhor não votar do que votando não cumprir. Em Lucas capítulo 9, versículo 42, Jesus diz que quem lança a mão do arado e olha para trás não é apto para o serviço no reino de Deus. Então muitas vezes falta comprometimento com o chamamento, com o dom, com o talento, com o reino. Muita vontade, muito discurso, muita ideia e pouco posicionamento, pouca entrega. Porque compromisso não é emoção, é decisão sustentada. Tomei a decisão e farei. Então muitas vezes perco a vontade de fazer o que amo porque me descomprometi. Mas nem tudo é falta de compromisso. Uma segunda causa para eu perder a vontade de fazer o que amo é desânimo, cansaço espiritual. O cansaço espiritual paralisa, rouba o brilho, suga a energia, esgota a disposição. Profeta mais influente de Israel, depois do ministério de Moisés, sem sombra de dúvida, é o profeta Elias. Mas um dia, Elias se sentiu tão roubado na
sua energia, que em 1 Reis 19 ele diz: basta, Senhor, tira-me a vida, cansei, quero morrer, não vou mais exercer ministério nenhum. E é interessante que Deus diz a Elias, no capítulo 19 de 1 Reis: volta pelo caminho que viestes, unge Eliseu para ser teu sucessor, unge Jeú para que reine sobre Israel, unge Azael para que reine sobre a Síria. Elias volta, ele unge Eliseu para ser seu sucessor, e Eliseu é quem unge o rei da Síria e quem unge o rei de Israel. Elias cumpriu só parte da missão que Deus lhe deu. Ele estava tão desanimado que ele não conseguiu fazer toda a obra que o Senhor lhe designara fazer. Desânimo. Porque o desânimo tira de nós o prazer do serviço, tira de nós o conforto de servir. Lá em Hebreus capítulo 12, versículo 3, o escritor diz: considerai, pois, aquele que suportou total contradição dos pecadores contra si mesmo, para que não vos canseis, desfalecendo as vossas almas. Ou seja, Jesus sabia que nós seríamos tomados pelo desânimo, então ele enfrentou toda a oposição espiritual para nos blindar, como um protetor, como um para-raio, como um para-choque. Preste atenção, todo ataque espiritual que nós sofremos hoje é o mínimo diante daquilo que Satanás faria se Jesus não tivesse tomado a frente para suportar a nossa ignomínia, dor e sofrimento. Quanta gente desanimada na casa. O apóstolo Paulo diz na primeira carta aos Coríntios, capítulo 16: uma porta grande e poderosa se me abriu, mas há muitos adversários. O problema é que nós temos a fantasia de que vamos fazer as coisas para Deus sem enfrentarmos oposição. Muitas vezes, oposição espiritual. E em algumas vezes, oposição espiritual em alto nível. Só que quando se fala de oposição espiritual, você pensa que são demônios, são setas invisíveis, e muitas vezes a ação maligna vem através de alguém, vem através de circunstâncias, vem através de cenários, e você então desanima, porque o desânimo faz o fardo se tornar mais pesado do que realmente é, porque ele te rouba a perspectiva, e quem perde a perspectiva, perde a força. Quantas vezes você vem para a igreja tomado de desânimo? E o desânimo te tira total fluidez, e às vezes você faz o que tem que fazer só para cumprir tabela. E o inimigo vê quando te atingiu. E detalhe, ninguém está acima dessa possibilidade. A palavra desta noite não é para exigir que você seja super crente. Não é para exigir que você seja super-homem. É para te lembrar que você precisa ter discernimento e se levantar na força do Senhor para fazer a vontade do Pai. Vamos lá, terceiro. Falta de comprometimento pode ser a causa de eu haver perdido a vontade de fazer o que amo na casa de Deus. Mas pode ser desânimo. Sou comprometido, eu amo a obra de Deus, mas o desânimo me sugou. Terceira possibilidade, terceira causa possível: tristeza.

coisa espiritual. Queridos, alguns fatos da nossa vida e da nossa jornada nos entristecem. E muitas vezes Satanás trabalha em doses homeopáticas. É disso que fala a Bíblia quando menciona os dardos inflamados do maligno. Não é uma espada que traspassa, não é uma lança que faz derramar sangue, são pequenos dardos que vão causando pequenas feridas, pequenas avarias, pequenos ferimentos, e vão enfraquecendo, vão sugando, vão fazendo desanimar. É assim que funciona a tristeza espiritual. Você não desviou, você não está em pecado, você não blasfemou contra Deus, você não tem raiva da igreja, mas em doses homeopáticas Satanás vai gerando entristecimentos por causa de uma palavra que alguém disse, de uma notícia que você soube, de um comentário que você ouviu, de uma cena que você não gostou, e aos poucos você vai perdendo o brilho e a alegria. E quando a alma está ferida, o serviço perde o sentido. Neemias reúne o povo de Judá na praça de Jerusalém e ele diz assim: ide, comei as gorduras, bebei as doçuras, levai presente para quem não tem. Hoje é dia consagrado ao Senhor, e a alegria do Senhor é a vossa força. Dá uma provocada de leve no seu vizinho e diz para ele: alegre-se no Senhor. No Salmo 51, o salmista diz: restitui-me, restaura em mim a alegria da tua salvação. Quando você perde o prazer de fazer o que você faria com alegria, você perde a motivação. E o pior, eu me lembro, o meu avô materno, vô Mariano, meu avô entregou a sua vida a Jesus na hora da morte, aos 95, 96 anos. Mas eu me lembro que uma vez meu avô estava no curral tirando leite da vaca. E normalmente quem conhece o velho método da fazenda, da roça, ele colocava uma cordinha nas patas traseiras da vaca, prendia a cauda da vaca para ela não ficar batendo nele, e ia tirar o leite. E eu cheguei por trás e dei um tapa na vaca. Meu avô não falou nada, soltou as patas da vaca e tirou ela ali do corredorzinho do curral onde ele tirava leite. Eu fiquei olhando, eu era menino. Mas eu disse assim: ô vô, por que o senhor soltou a vaca? E o meu avô, matutão, disse assim: cabada aí, que você bate na bichinha e quer que ela lhe dê leite para o café. Com aquilo, meu avô estava me ensinando que na prática pastoral, quando você espanca o rebanho, você tira do rebanho a condição de fornecer leite. Quando quem vem ministrar no altar, eu digo direto, subir no púlpito para ministrar é mais sério do que subir num palco para fazer uma apresentação. Você é porta-voz do céu, você é maestro do louvor, da adoração, você é quem tem a obrigação de chamar a atenção de Deus para o altar. Asaf estava quase desviado no Salmo 73, e ele chega a dizer: eu me embruteci no meu coração por causa da minha angústia. E Asaf diz que ele chegava no culto depois que o culto tinha começado e saía do culto antes do culto terminar, para não ter que saudar ninguém, porque ele estava mal. Preste atenção, Asaf é o maior maestro de Jerusalém nos dias de Davi e de Salomão, mas Asaf estava tomado de tristeza. Por quê? Porque Asaf diz: não é justo

mundo. Os ímpios prosperam e a gente passa necessidade. O pecador cresce e o justo passa fome. Não é justo. E ele entrou em crise espiritual. E a alma de Asaf perdeu o gozo de servir. Mas nesta noite eu venho te declarar em nome do Senhor Jesus: resgata o Salmo 122 da tua alma. Alegrei-me quando me disseram: vamos à casa do Senhor. Se alegre em Deus. Faça de Deus a sua maior motivação. Faça de Deus a razão pela qual você serve. E que toda tristeza espiritual caia por terra em nome do Senhor Jesus Cristo. Estenda a sua mão em direção ao seu vizinho assim, por favor, e diga assim: Senhor, alegra a alma do meu irmão. Senhor, alegra a alma do meu irmão. O salmista diz: tira a minha alma da prisão. E aí, quando eu terminei agora à tarde de escrever sobre isso, porque eu pedi ao Senhor: me faz entender possíveis razões para a perda de vontade de servir. E o Senhor me trouxe pelo menos esses três fatores. E eu perguntei a Deus: e agora? E como mudar isto? Como avivar a minha vontade? Como ativar dentro de mim a vontade de Deus? Como resgatar em mim a chama que se apagou? Como retomar a disposição? Porque Romanos 12, 11 diz assim: sede fervorosos no Espírito, servindo ao Senhor. Ser fervoroso é ser aquecido. Diz que um irmão chegou para o pastor um dia e disse: pastor, eu estou precisando trabalhar. E o pastor disse: ô, meu irmão, o muro da igreja precisa ser pintado, vou contratar você. Você sabe pintar? Sei, pastor. E eu vou pintar o muro da igreja com alegria. Aí o pastor chegou no meio do serviço, está o irmão lá pintando o muro. E mais perto quero estar. Aí o pastor disse: não, meu irmão, vamos mudar o louvor aqui. Você vai pintar assim, ó: eu quero trabalhar para meu Senhor, levando a palavra com amor. Quando você perde o fervor, você faz com preguiça, sem vontade de fazer, sem ânimo para fazer. Eu dou muito graças a Deus, e isso não é uma censura a ninguém, isso é só uma confidência. Eu dou muito graças a Deus, porque eu posso estar com dor de rim, com enxaqueca, com cólica. Quando eu chego na hora de pregar, eu esqueço da enxaqueca, eu esqueço da dor do rim. Aliás, eu já preguei aqui com um catéter enfiado na uretra, ministrando no altar. E teve umas duas vezes que eu me empolguei, dei uma batida no pé no chão e senti a fisgada. Mas é incrível, eu dou graças a Deus e peço que o sangue de Jesus me cubra da cabeça aos pés. A minha alma tem um prazer de servir no reino de Deus, de ministrar, de ensinar, de pregar. Eu queria ter a condição de dar aula para vocês todos os dias. No dia que não fosse aula, fosse pregação. Meu sonho está na escola bíblica dominical todos os domingos para ministrar a lição. Tudo bem que um dia um pastor falou comigo: é, o senhor não dá oportunidade para a gente pregar. Se deixar, o senhor prega todos os dias sozinho e a gente fica com talento enterrado. Mas na verdade é que eu me fustiga o coração quando eu percebo que alguém de repente está fazendo a obra de Deus, mas com aquela má vontade, não queria estar aqui, fazendo cara feia. A Bíblia diz: entendei qual é a vontade de Deus. Aquilo que você foi chamado para fazer, faça, e faça com alegria no Senhor.

0: anos atrás. Quem tem mais de 34 anos, levanta a mão. Quem tem menos de 34, levanta a mão. Foi a maioria da igreja. Pastor ontem falou, pastor de 60 e poucos anos, falou comigo, olhoso, desde que eu sou criança. Eu disse, tá, abusa. Mas eu me lembro, eu já disse aqui, de uma época que eu chegava nos congressos, não como pregador, e eu ficava pedindo a Deus que o pregador não chegasse para eu ter a chance de pregar. É claro que hoje eu não preciso mais orar para o pregador não chegar, embora eu acredito que tem gente que ora para que eu não chegue. Deus não deixa pastor Josué chegar hoje, que é para eu ser o pregador da noite. E eu entendo. Só que o que você não pode perder é a chama do princípio, a paixão que te fez começar, é a paixão que deve te levar até o final. Então o que eu faço para resgatar isso, pastor? Primeiro, discernimento. Você precisa discernir qual é a causa do seu desânimo. Você precisa discernir qual é a origem do seu entristecimento espiritual. Presta atenção. Hoje à tarde eu estava refletindo nisso. Quando o desânimo é de um, é uma questão pessoal, são circunstâncias pessoais, é tristeza pessoal, é a luta pessoal. Mas quando o desânimo é de todos, é batalha espiritual. Pode ser o espírito maligno agindo para dissipar todo um projeto. É preciso discernir. Paulo diz, segundo aos Coríntios, capítulo 2, versículo 11 ao versículo 13, Paulo diz: nós não ignoramos os ardis de Satanás. Muitas vezes nós somos cercados por uma nuvem espiritual que vem roubar a nossa paixão. Então analisa, eu estou desanimado? Estou. Perdi a vontade de fazer? Perdi. Por quê? Qual é meu problema? Aí você percebe que com você, analisando linhas gerais, está tudo bem. Aí você percebe que o irmão do lado também está abatido, o outro também está. Deixou de ser uma luta sua e se tornou uma luta de todo o corpo. É batalha espiritual. É hora de nos posicionarmos juntos e orarmos acerca disto e repreendermos a ação do maligno contra nós. Então, o primeiro ato para avivar e ativar a vontade de Deus em nós é discernimento espiritual. E é interessante que a igreja padece por ausência de discernimento. Paulo estava andando na cidade de Filipos e viu uma mulher atrás dele. Esses homens que vos anunciam o evangelho são servos do Deus Altíssimo. Presta atenção, o que a mulher estava falando era verdade ou era mentira? Era verdade ou era mentira? Paulo e Silas eram ou não eram servos do Deus Altíssimo? Eram. E porque a Bíblia diz que o espírito de Paulo se inquietou. Bom, mas se era verdade, por que que o espírito de Paulo se inquietou? Porque era uma verdade que vinha do diabo. E uma verdade vinda do diabo não serve para você. Você precisa discernir, identifique a causa da sua perda de paixão. Você não desviou, você não se afastou de Deus. Então o que está acontecendo, Senhor? Estou debaixo de um bombardeio espiritual. Ah, mas isso não acontece, pastor. Acontece sim. O próprio Paulo fala dos ardis de Satanás. Então tenha discernimento, porque quem discerne desperta. Busque identificar, busque entender. Por que que eu parei de fazer? Por que eu saí da diaconia? Por que eu não quero mais estar no louvor? Por que eu só vou para a igreja no dia que eu vou cantar, no dia que eu vou tocar ou no dia que eu vou pregar? Por que que eu não quero me envolver com o ministério infantil, mesmo tendo paixão por ministério infantil? Por que que a obra social não me atrai mais, apesar de eu saber que esse é o meu chamado? Tenha discernimento, identifique onde Satanás está atacando a sua vida, feche a porta, feche a brecha, repreenda o mal e deixe o Espírito de Deus encher o seu coração da presença do Pai. Segunda atitude que você e eu precisamos tomar quando a vontade é apagada: oração específica e direcionada. Comece a orar acerca disto. Comece a dizer: Senhor, eu tenho um chamado, eu tenho uma vocação, eu sei do talento que o Senhor me deu, mas eu perdi a vontade, eu perdi o desejo, eu perdi a alegria. Renova em mim esta alegria. Como disse o salmista: sonda-me, Senhor, e me conheces. Tu sabes as minhas causas, tu conheces o meu coração. Paulo diz aos Filipenses, no capítulo 4, versículo 6: sejam conhecidas diante de Deus as vossas necessidades, por meio das vossas orações e súplicas. Faça orações específicas acerca da questão: Senhor, meu ministério, meu chamado, minha vocação. Eu evangelizava, não evangelizo mais. Eu cantava, não canto mais. Eu tocava, não toco mais. Eu pregava, não prego mais. Renova em minha alma, aviva a tua vontade na minha vida. Ore acerca disto. Clame ao Senhor acerca disto. Provoca de leve o irmão do seu lado e fala com ele assim: não deixa o diabo apagar a chama. Não deixa apagar a chama. Não deixa a alegria apagar. Não deixa a vontade, a paixão apagar. Mergulhe em oração. Em todas as suas orações, converse sobre isso com Deus. No ônibus, no transporte por aplicativo, na bicicleta, na moto, indo para o trabalho, quando você lembrar, diga: Senhor, repreende o desânimo, alegra a minha alma, incendeia o meu coração. Ele vai fazer isso na sua vida, porque Deus tem interesse no talento que lhe deu. Eu vou precisar expor um irmão de forma benéfica. Há quantos anos o senhor congrega conosco, irmão Marcelo? Ele congrega com a gente há 14 anos. É tecladista, mas estava ali sentado no grupo ministerial e nunca se apresentou para agir como tecladista. Até o dia que o Espírito Santo disse para ele assim: vai lá conversar com o pastor. Ele disse: pastor, eu quero falar contigo. E quando a gente estava conversando, ele falou: pastor, eu toco teclado. Eu disse: não mente. É, pastor, eu toco teclado. Eu disse: por que que você está aqui aí esse tempo inteiro, irmão, e nunca se apresentou no serviço? Não sei, pastor, meu coração quis ficar quieto. Eu disse: acabou a festa. Irmão Admário, acho que ele não está aí. Admário tocava teclado em banda. Estava aqui há 12 anos aí, quietinho e silencioso. Até o dia que a esposa chegou e falou assim: pastor, eu vou dedurar meu marido. Se fala, minha irmã, ele é tecladista, pastor. Eu disse: irmão, o sangue de Jesus tem poder. Aí ele veio com uma desculpinha esfarrapada. Sabe aquela desculpa sem vergonha? Ele falou assim: ah, pastor, mas eu sofro do mesmo mal que o senhor sofre. Eu disse: que é? Timidez. Eu disse: perfeito, então faz a mesma coisa que eu faço. Sobe no púlpito todo dia, que você aprende a lidar com a timidez. Aí começou a tocar no ministério de louvor. Presta atenção, discerna. E quando você discernir, faça orações acerca disso e diga para Deus: eu não vou ficar parado, eu vou fazer alguma coisa, eu vou frutificar no teu reino, eu vou produzir no teu reino, eu vou exercer o ministério que o Senhor me chamou. Tem crente aí para dar glória a Deus ou não? Você já trabalhou com o ministério de família e se afastou. Ah, pastor, eu fiquei triste. Ah, é? E cada vez que você fica triste, você para de ir para o trabalho? Amanheci triste hoje, não vou trabalhar. É assim que funciona? Amanheci triste hoje, não vou fazer a prova na faculdade. É assim? Você vai com tristeza e tudo. Por que que no reino de Deus eu me entristeci hoje e não vou para a igreja? Eu me entristeci hoje e não vou fazer a obra. Ah, se Deus tratasse a gente como a gente trata Ele, a gente estava torado na emenda. Sacode seu vizinho e diz para ele: alegra seu coração, crente. Alegra seu coração, crente. Terceiro, para ativar a vontade de servir a Deus, discernimento, oração específica e determinação. Presta atenção, servir também é uma decisão. Você precisa decidir servir no reino de Deus. Josué reuniu o povo de Israel um dia, Josué 24:15, dizia: oh, vocês decidam a quem vocês vão servir, mas eu e a minha casa serviremos ao Senhor. Tenha determinação, seja determinado a servir. Primeira carta de Paulo aos Coríntios, capítulo 15, versículo 58, Paulo diz: sede firmes e constantes, sempre abundantes na obra do Senhor, sabendo que o vosso trabalho não é vão no Senhor. Nem sempre você vai fazer porque está com vontade, mas você vai fazer porque precisa, porque tomou uma decisão. A vontade pode até falhar, mas a determinação sustenta o propósito. Você abraça o serviço e larga de mão no meio do caminho. O Espírito de Deus te cobra nesta noite: levanta-te e faz a obra. Seja determinado no seu chamamento. Diga: o Senhor me chamou, a mim foi confiada tal tarefa, eu vou fazê-la em nome de Jesus de Nazaré. Eu disse há pouco, eu amo servir o ministério, eu amo servir a igreja.
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2: Rádio Cidade de Vitória informa a hora certa.
3: 13:38. Repita: 13:38.
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1: 13:55.
2: Repita.
1: 13:55.
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2: 14 horas. Repita. 14 horas.
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2: Fim do feriadão e da operação da Polícia Rodoviária Federal nas estradas. De sexta-feira até esta segunda-feira foram 1.031 ocorrências, 66 pessoas morreram e 1.074 ficaram feridas. O foco, mais uma vez, foi o combate à dupla álcool e direção. Quase 1.000 motoristas, 993 para ser exato, foram autuados, ou porque estavam bêbados ou porque se recusaram a fazer o bafômetro. Dos que fizeram, 69 precisaram ser detidos. Detalhe é que esse foi o primeiro feriadão já de regra nova para a lei seca. É que agora é feita tipo uma triagem, uma verificação preliminar. Outra coisa que apareceu muito nesse feriadão, excesso de velocidade. Quase 25 mil veículos foram flagrados acima do limite, mas teve também mais de 5 mil autuações por ultrapassagem irregular e 2.600 por não uso do cinto de segurança. Da parte da apreensão de drogas, foram 602 quilos de cocaína, 8.800 quilos de maconha e a prisão de 432 pessoas. Esses dados não podem ser comparados com o 7 de setembro do ano passado, porque em 2025, o dia da independência caiu num domingo, não houve feriado prolongado. Da Rádio Nacional em Brasília, Priscila Mazzaroni.
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1: 14 horas e 16 minutos. Repita. 14 horas e 16 minutos.
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2: 14 horas e 30 minutos.
3: Repita.
2: 14 horas e 30 minutos.
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1: 14 horas e 47 minutos.
2: Repita.
1: 14 horas e 47 minutos.
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2: 15 horas e 1 minuto.
3: Repita.
2: 15 horas e 1 minuto.
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4: Fim do feriadão e da operação da Polícia Rodoviária Federal nas estradas. De sexta-feira até esta segunda-feira foram 1.031 ocorrências, 66 pessoas morreram e 1.074 ficaram feridas. O foco, mais uma vez, foi o combate à dupla álcool e direção. Quase 1.000 motoristas, 993 para ser exato, foram autuados, ou porque estavam bêbados ou porque se recusaram a fazer o bafômetro. Dos que fizeram, 69 precisaram ser detidos. Detalhe é que esse foi o primeiro feriadão já de regra nova para a lei seca. É que agora é feita tipo uma triagem, uma verificação preliminar. Outra coisa que apareceu muito nesse feriadão, excesso de velocidade. Quase 25 mil veículos foram flagrados acima do limite, mas teve também mais de 5 mil autuações por ultrapassagem irregular e 2.600 por não uso do cinto de segurança. Da parte da apreensão de drogas, foram 602 quilos de cocaína, 8.800 quilos de maconha e a prisão de 432 pessoas. Esses dados não podem ser comparados com o 7 de setembro do ano passado, porque em 2025, o dia da independência caiu num domingo, não houve feriado prolongado. Da Rádio Nacional em Brasília.

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1: 15 horas e 18 minutos.
2: Repita.
1: 15 horas e 18 minutos.
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2: 15:31.
3: Repita.
2: 15:31.
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7: As eleições de 2026 terão um maior número de eleitoras e eleitores com deficiência já registrado pela Justiça Eleitoral. Quase 2 milhões de pessoas com algum tipo de deficiência estão aptas a votar, um aumento de 42% em relação a 2022. Os dados são do TSE, Tribunal Superior Eleitoral. Além disso, o TSE aponta que as candidaturas de pessoas que se declaram autistas cresceram mais de 5 vezes. O tribunal orienta que para os que tiverem dificuldade de deslocamento e precisarem de apoio para chegar ao local de votação, pode ser solicitado um transporte especial à Justiça Eleitoral até 20 dias antes da votação. Outra iniciativa da Justiça Eleitoral, voltada para pessoas com deficiência, é o aumento no número de sessões eleitorais com acessibilidade, passando de cerca de 156 mil para mais de 220 mil neste ano. São locais com rampas, passagens livres de obstáculos e condições que facilitam o acesso e a circulação de pessoas com deficiência ou mobilidade reduzida. A urna eletrônica também dispõe de ferramentas para pessoas com deficiência durante o voto, como teclado com recursos táteis e audíveis, áudio, síntese de voz e intérprete de Libras. O equipamento também terá neste ano uma nova interface, com telas redesenhadas, letras mais legíveis e uma barra de progresso que permite acompanhar as etapas da votação. Para mostrar como funciona a urna e as novidades criadas para esta eleição, o TSE realizou no último sábado uma ação na Praia de Copacabana, na zona sul do Rio de Janeiro, apresentando o equipamento para a população. Na atividade, os eleitores puderam simular a experiência do voto, tirar dúvidas e aprender sobre a segurança da máquina. Da Rádio Nacional no Rio de Janeiro, Carolina
6: Pessoa. 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
2: 16:01.
3: Repita.
2: 16:01.
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clima, nesse clima todo especial, você ligado, você curtindo aqui a nossa programação. Salve, salve, salve, salve, muito boa tarde pra você. Chegando, hein? Chegando pra te fazer companhia com mais uma edição de músicas, informações e notícias. No meu, no seu, no nosso Conexão FM, a sua melhor conexão. Aqui pela nossa 89,9, a frequência máxima do sucesso. Muito prazer, hein? Muito prazer estar com você. Sou o Edinaldo Lisboa, te faço companhia até daqui a pouquinho, até às 18 horas. Desta quarta-feira toda especial, né, meu amigo? Quarta-feira, 9 de setembro, e você ligado e você curtindo a nossa programação. Seja bem-vindo e já fica aí à vontade, hein? Pra pedir a tua música preferida, é só chamar no nosso WhatsApp, o 982208531. É isso, interage com a gente, pede aí tua música preferida, manda pra quem você quiser, ou pede só pra curtir. O prazer é todo nosso de atender você. Você que se liga com a gente aqui em Vitória, você em Arari, você em Miranda do Norte, Cajari, Viana, Conceição do Lago Açu, São Igarapé do Meio, Matinha, Penalva, São Bento, Anajatuba, Matões do Norte, Bom Jardim, você, enfim, de toda a nossa região. Ligado, curtindo aí, ó, pela frequência, né? Pela frequência máxima do sucesso, ou você pelo nosso app. É, você que ainda não baixou o app, baixa o app da nossa Rádio Cidade Vitória FM, pra curtir a nossa programação na palma da mão, no smartphone, no tablet, no celular. Pois é, a nossa rádio é igual a Globo, hein, meu amigo? Tá onde você estiver, baixa o app pra curtir a nossa programação. Vamos juntos, Conexão FM, nesta quarta-feira pra você, com músicas, com informações, com notícias, como é de praxe aqui do nosso programa. Então já fica à vontade pra interagir com a gente, porque é um prazer ter você aqui no nosso Conexão, da nossa Rádio Cidade Vitória FM, do Sistema de Comunicação Jorge Moisés, pra você que se liga, pra você que curte, nos quatro cantos do nosso Maranhão.

0: A Karina, em Garapé do Meio, a Ellen, toda a galera aí de Laje Comprida, minha amiga Luzinete no Bairro Novo, já tá ligadona com a gente, alô Arlindo, Francimar, Rena, Fábio, JB, é a galera top aí do Bairro Novo, hein? Curtindo com a gente aqui o nosso Conexão, obrigado pela sintonia. Já abraço aqui também pra Mary, ligada com a gente em Conceição do Lago Açu, é Mary, né? É, tá ligadona, hein? Tá curtindo? Tá na Conexão, tá bom demais. Meu amigo Nicinho e família, galera aí de Lapela. Alô você de Lapela, boa tarde, obrigado pela sintonia. Abração também pra galera aí da região dos Jotas, do Jaguari, Jacaraí, João Diogo, Jussara da Margarida, abração aí pro Jack, pro Danilo, pra minha amiga Denise Coutrin, também pra Elane, galera já ligadinha com a gente, hein? Obrigado pela sintonia. 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Nossa amiga Gislaine agradecendo sempre a sua preferência. 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Minha amiga Valdenice e família agradecendo sempre a sua preferência. 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É isso, seguindo com você, ó. Vamos trazendo aqui destaque das informações, notícias de hoje. Hora de trazer os destaques desta quarta-feira para você no nosso Conexão FM. Então se liga aí, é hora dos destaques das informações, notícias do nosso Conexão desta quarta para você. Se liga aí.
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0: É isso, conectado com o mundo, sintonizado com você, o meu, o seu, o nosso, Conexão FM. Olha, vamos repercutir também aqui no nosso programa, né, meu amigo? Sobre o caso aí das crianças de Bacabal, né? Voltou a ganhar força, muita força, inclusive, né? A repercussão aí desse caso, dessas crianças que já fazem aí 8 meses, né? 8 meses que estão desaparecidas, né? Em Bacabal, sem pistas, né? E a mãe aí, né? Correndo atrás, né, meu amigo? Dizendo que não vai desistir enquanto não encontrar. E agora teve mais essa, né? Vamos dizer assim, mais essa luz no final do túnel aí, com essa

essa recuperação, vamos dizer assim, desse resgate de várias crianças nos Estados Unidos, ela ganhou aí, né? Repercutiu, aumentou aí, inclusive, as esperanças de famílias brasileiras, né? Já que envolve aí crianças de vários países, né? Esse resgate dessas crianças nos Estados Unidos. E a Interpol, né? A Interpol ofereceu apoio nas buscas aí para os irmãos desaparecidos aqui no Maranhão, aí da cidade de Bacabal. A gente vai trazer aí informações para você. E hoje, inclusive, a Clarice, né, que é mãe das crianças, ficou de se encontrar com a Polícia Federal em São Luís. Já aconteceu esse encontro, inclusive, a advogada deu entrevistas falando sobre isso, né? E aí a PF vai receber aí o pedido de inclusão aí dos irmãos desaparecidos em Bacabal na difusão amarela da Interpol. Pois é, o que vai ajudar ainda mais aí nas buscas por essas crianças que até o momento continuam sem pistas, né? De acordo com as informações, né? De acordo com as informações da própria mãe e também da advogada, né? Traços de uma criança, né? Que está lá nos Estados Unidos aí, que foi resgatada nessa operação que resgatou 163 crianças, né? Tem uma criança aí que tem traços muito parecidas aí com do Alan Michael, que é o do seu filho, né? A Agatha também tem informações aí que possa estar em um outro local. Pois é, né? Algumas informações aí, e a gente tá na torcida, né? Para que Deus abençoe que essas crianças sejam realmente encontradas, né? Sejam realmente encontradas. A verdade é que, apesar da Interpol ter entrado em contato oferecendo apenas apoio nas buscas, a gente sabe que a Interpol não entraria em contato, né? Se não tivesse, né, algum indício de que essas crianças possam estar junto com essas crianças lá nos Estados Unidos. A gente torce para que elas sejam encontradas aí, realmente resgatadas, e volte para o colo aí, tá, para o seio da sua família o quanto antes, né? A gente vai trazer daqui a pouquinho para você informações aqui no nosso programa. Tanto ela quanto as outras famílias, né, que tem crianças aí desaparecidas. É um absurdo, né? Um absurdo que vem acontecendo aí com o desaparecimento de tanta criança em todo o planeta, né? A gente resume a questão do Brasil, porque é aqui o nosso país, mas em todo o planeta tem acontecido esse tipo de crime absurdo, né? Pois é. Ó, vamos trazer também para você a notícia que um temporal com ventos fortes causou estragos em Zedoca. Pois é, meu amigo. E o que chamou a atenção? Que não houve chuva, né? Somente trovoadas e vento muito forte, né? Chegou a arrebentar portões, telhados de casas e tudo mais. Causou aí, né, estragos em Zedoca. Vamos trazer, isso aconteceu ontem. A gente vai trazer daqui a pouquinho para você essa notícia aqui no nosso programa. E também hoje a gente traz para você, né, sobre aí esse financiamento aí da campanha da ex-primeira dama de Arari. União Brasil já repassou mais de R$1.200.000 para a campanha da Ingrid Andrade, né, meu amigo? Pois é, né? Uma das campanhas aí mais bem financiadas, né, do Brasil, né? De candidato aí, meu amigo. Negócio é sério, hein? É, parece que estão apostando realmente na mulher aí, que ela, né, possa se eleger, ou pelo menos dando aquela força, né? Aquela injeção de ânimo, né? Financiamento aí, João, mais de R$1.200.000. Daqui a pouquinho a gente traz pra você aqui no nosso programa. E lógico, muita música, hein? Muita música boa pra você. 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É, daqui a pouquinho aqui no nosso Conexão FM. É isso, Leia, minha amiga Leia na Rua da Beira, minha amiga Lizete de Tabocal. Alô, Marinha Sardinha, abraço pra você. E também o nosso amigo aí, ó, Marcelino, homem da de Brás. Já ligadão com a gente aqui na nossa programação. Música boa pra você no nosso Conexão FM. Como será o amanhã? Só Deus sabe, né? Só Deus sabe.

0: Abi Johnny!
1: Brigadeiro.
0: Junto.
1: O cara.
2: Eita, como será o amanhã? Será abençoado, hein? Será abençoado para todos nós. Deus é mais, né, meu amigo? Deus é mais. É acreditando, confiando sempre, né? O amanhã é uma incógnita, é aí uma dúvida, né? Mas será abençoado como sempre. Deus é mais. Seguindo com você, ligadão com a gente aqui na nossa programação. Pede aí a tua música, hein, Maria Sardinha? Casa de Taipa, né, Maria Sardinha? Tá ligadona com a gente aqui na programação, já pedindo sucesso aí. Abraço, meu amigo Marcelino da de Brasa. O homem tá nos dando aquela carona aí pelas estradas da vida. Já mandando esse salve aí pra todos os carreteiros aí, curtindo a nossa programação. Obrigado pela sintonia. Vem com a gente no nosso Conexão FM. 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O nosso amigo Lucas e família agradecendo sempre a sua preferência. Alô, Maurão, obrigado pela sintonia. Meu amigo Maurão aí da Carpintaria São Sebastião, já ligado com a gente aqui na nossa programação. Abração aí pro Dominguinhos, pro Anuca, meu amigo Sebastião Viegas, a galera da Carpintaria São Sebastião. 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
1: Pra Deus, sempre.
2: O amanhã não cabe.
0: É, o amanhã não cabe a nós, cabe a Deus, né? Mas ele vai sempre nos presentear aí, ó, né, meu amigo? É, sempre nos dá aquele presente do nosso amanhã abençoado. 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Hora de som, hora de música. Sucesso pro nosso amigo Marcelino da Dibrasa, mandando aí para todos os carreteiros. Barreirito, é, aí, ó, menino da canoa, né? Sucesso aí que ele manda para todos os carreteiros ligados com a gente e nos dando essa carona aí pelas estradas da vida. A gente agradece o carinho e a sintonia. Dois amores, é aquela panca, não é isso, Maurão? É aquela panca, ó, minha amiga Elisete de Tabocal tá mandando aqui pra Rosa, pra Elissandra aí no Poeirão, mandando também pra Cris, pro Danilo, pro Henry, galera aí do, é, do estilo do Engenho Grande, né? É a galera curtindo aqui o nosso Conexão. É pra você no nosso Conexão FM.

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1: 16:53.
2: Repita.
1: 16:53.
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É isso, é pra você, ligadão, é pra você, Gotindo. Roupa nova, linda. Essa é a pedida especial da minha amiga Hilda, ligadona com a gente em São Lourenço. Tá ligadinha com a gente aí na programação, já mandando pra toda a galera de São Lourenço. Ela ofereceu aqui também pra, pra Cid, né? É isso, galera aí. A Cidlene, da Vila Riachão, também tá sempre ligada com a gente aqui na nossa programação. Vamos agradecendo o carinho, a sintonia dessa galera aí de Vila Riachão. Alô, Márcia, também pra você, ó, sucesso aí, roupa nova. Minha amiga Lida Alves, já ligadinha com a gente, já pedindo aqui o próximo sucesso também. Vamos seguindo, música boa pra você no nosso Conexão. Já já tem informação também pra você, a gente vai deixando você bem informado. Tem música, tem informação, tem notícia aqui no nosso Conexão FM, pra você que se liga com a gente de segunda a sexta, das 16 às 18 horas, aqui na melhor programação do Rádio FM da nossa Baixada.

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delícia, você curtindo, você recordando, revivendo, matando a saudade. 17:06. Abração aqui pro meu amigo Tchaco, tá ligado com a gente, é o Vitorino Silva Almeida, né? Tá ligadão com a gente ali no Poeirão, obrigado pela sintonia, galera do Poeirão. Abraço aqui também pra Alessandra Vieira, minha amiga Rosa Moreno, minha amiga Rosa e também a Bia no Alto São Francisco, galera ligada com a gente, minha amiga Girlene Coelho de Arari. Beijo pra você, minha linda, obrigada pela sintonia, melhoras, né? Melhoras, Deus é mais, né, Girlene? Beijo, e ó, manda daquele beijão também aí pra dona, é isso, dona Conceição, a galera aí ligada com a gente também, em Cajari, meu amigo Jack e também aqui o nosso amigo aí, rapaz, o homem do malvadão, né? Tá ligado com a gente, é o Léo do Açougue, é, rapaz, o cara tá só segurando aí o controle esses dois dias, né? Fazer o quê, né, Leozão? Dava pra gente ter ganho o jogo ontem, mas aí, ó, né? Deu aquela moleza e já viu, né? Aí complicou. Oi, Rose, boa tarde pra você. Galera de São Lourenço, ligados com a gente também na nossa programação. Seguindo, ó, seguindo com você, ligado com a gente, vamos com, trazendo aqui mais músicas, né? Vamos com mais músicas, então, pra você aqui na nossa programação. As músicas já atendendo aqui mais pedidos, já já tem informação, a gente vai trazendo informação pra você aqui no nosso Conexão. Alô, Maria Sardinha, Casa de Taipa, Zé do Brega, minha amiga Maria Sardinha tá mandando aqui pra Maria Antônia no Mangituba e também aí pro Mundico e toda a galera da Castanheira, né? É isso, obrigado pela sintonia. E ainda, sucesso, ó, Quando Você Some, sucesso aí da Clecinha, da Baronesa, pra minha amiga Luzinete aí no Bairro Novo, tá mandando pra toda a galera aí que do nosso Conexão, também pra galera aí da Campinas, a

a nossa amiga a Mary, também a Raila Pitone, a dona Damiana e o Zé Barbosa. É a galera curtindo aí a nossa programação. Sucesso pra você do nosso Conexão FM. Música boa pra você curtir.

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0: É isso, aí pra você a baronesa, sucesso da Clecinha, pra minha amiga Luzinete, aí no Bairro Novo, tá ligadona com a gente aqui na programação. Olha, ligada com a gente também, tem minha amiga Fran, tá ligadinha com a gente lá em Ilha da Pindoba. Alô, Fran, beijo, obrigada pela sintonia. É isso, né? Ligadona com a gente aqui na nossa programação, minha amiga Cici Santos, já pedindo música, inclusive aqui na nossa programação, já já a gente vai curtir, né? Cici, obrigado pela sintonia. É, rapaz, tá confirmado, hein? Neto Brito em Arari. Dia 25 agora de setembro no Festival da Melancia, 49º Festival da Melancia, Neto Brito fazendo a festa, abertura, né? Abertura do Festival da Melancia. Eita, meu amigo, super atração pra você, viu, Camila? Deu certo, hein? Deu certo. É você ligadão com a gente aqui na nossa programação 17 e 19. Vamos seguindo com você, já já tem informação e já já a gente vai bater no papo aqui, né? 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Vamos trazer informação, hora de deixar você bem informado, hein? 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Se liga aí.
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0: É isso, é hora de deixar você bem informado, ligado aqui na melhor programação do Rádio FM da nossa Baixada Maranhense. Olha, repercutindo aqui no nosso programa também, como a gente já trouxe aí desde o início, né, meu amigo? Aliás, há 8 meses a gente vem falando aí, ó, né, desse caso dessas crianças desaparecidas em Bacabal, né, que virou um dos maiores mistérios aí de pessoas desaparecidas, especialmente criança, no nosso país, né? Pois é, e agora ganhou aí ainda mais força, uma repercussão ainda maior, porque a Interpol entrou em contato com a família, né, para oferecendo apoio, né? A Interpol oferecendo apoio nas buscas aí pro irmão desaparecidos em Bacabal, né? A mãe já esteve hoje na sede da Polícia Federal em São Luís, junto com a sua advogada, inclusive, né, meu amigo, que a gente vê que ela é realmente aí, né, muito competente e também muito dedicada a esse caso, né? Pois é, ela inclusive tem falado aí nas entrevistas que tem deixado assim, é bem claro que, infelizmente, a justiça brasileira, especialmente a nossa justiça do Maranhão, estava se meio que deixando o caso de lado, né? E agora, né, abraçaram ainda mais forte esse caso devido aí, né, essa manifestação da Interpol, que veio acontecer justamente depois, né, que essas crianças foram resgatadas lá na Flórida, né? 163 crianças aí resgatadas nessa mega operação aí dessa polícia na Flórida, né? Pois é, e entre elas aí certamente aí tem crianças do Brasil e os indícios são muito fortes de que essas crianças possam estar aí junto, né? Junto aí com essas crianças que foram resgatadas lá nos Estados Unidos.

0: A Interpol ofereceu apoio às buscas aí pelos irmãos Agatha e Isabelle, de 6 anos, e Alan Michael, de 4 anos, desaparecidos há 8 meses, no interior de Bacabal, no Maranhão, né? De acordo aí com a advogada da família, a organização colocou ferramentas de cooperação, né, internacional à disposição aí do caso, o que pode auxiliar nas buscas, né? Caso aí surjam pistas novas aí que as crianças estejam fora do Brasil. Pois é, a mãe das crianças, a Clarice, ela esteve hoje, né, na sede da Polícia Federal, aí para, juntamente com a sua advogada, para, né, para formalizar, né, para fazer aí coleta de material genético e tudo mais, para formalizar tudo aí para poder, né, tá encaminhando para a Interpol todos esses dados, né, para que possa reforçar aí nessa busca aí pelas crianças. E por sua vez, a Polícia Federal recebeu esse pedido aí da inclusão aí dos irmãos desaparecidos em Bacabal na difusão amarela. Essa difusão aí que, né, abrange 157 países, né? E essa busca, então, ela se estende aí por mais 157 países, o que reforça ainda mais, né, a vigilância, né? Caso essas crianças apareçam, né, em alguma fronteira desses países e tudo mais, reforça aí para que possam ser identificadas, né? A Polícia Federal do Maranhão recebeu nesta quarta-feira um pedido aí para incluir os irmãos Agatha e Isabelle, de 6 anos, e o Alan Michael, de 4 anos, desaparecidos em Bacabal, na difusão amarela da Organização Internacional de Polícia Criminal, a Interpol. A medida, ela busca ampliar as possibilidades aí de localização das crianças aí por meio da cooperação policial internacional. O pedido, ele foi apresentado na manhã desta quarta-feira aí pela mãe das crianças, a Clarice Cardoso, acompanhada aí da sua advogada, né? E será analisada aí pela Diretoria de Cooperação Internacional da PF. Caso seja aprovado, o encaminhamento será feito à Interpol, que avaliará as informações e também decidirá sobre a publicação do alerta para países membros da organização. A difusão amarela é o mecanismo que é utilizado aí pela Interpol para auxiliar na localização de pessoas desaparecidas, inclusive fora do seu país de origem. Pois é, uma coisa é certa, né, meu amigo? A gente sabe que a Interpol dificilmente entraria em contato, né, com essa mãe ou com algum familiar, né, em outro país, se não tivesse indício de, né, de localização aí de alguma criança que seja, né, aí da família, né? Então as esperanças, elas renovaram não só para essa família de Bacabal, mas para outras famílias, né, brasileiras que têm crianças desaparecidas aí, né? Depois desse resgate de 163 crianças de 2 meses a 17 anos que foram resgatadas na Flórida. Pois é, né? Aumentou aí as esperanças. Mas isso revela aí, né, um crime absurdo que vem acontecendo em todo o planeta, né? Olha só, né? Para pensar, crianças, né, raptadas no interior aqui do Maranhão e, né, de repente podem estar nos Estados Unidos, né, cara? É um negócio assim que a gente, né, fica, né, boquiaberto aí, só de imaginar o quanto é uma criminalidade que está estendida em todo o planeta, né? De uma forma um tanto quanto organizada, né? Porque os Estados Unidos é um país de primeiro mundo. E a gente pensa assim, ó, né, diversas crianças sendo resgatadas, né, nos Estados Unidos, um país de primeiro mundo, onde a segurança, onde a vigilância é bem mais reforçada. Então, certamente é porque, ó, é um crime, né, é uma cadeia criminosa aí muito bem organizada que consegue entrar aí em país, né, de primeiro mundo, como por exemplo é os Estados Unidos. Pois é, a torcida a gente continua, né? A torcida para que essas crianças e outras, né, possam ser encontradas, resgatadas e voltar logo, quanto antes aí pro seio da família, né? É informação para você. Olha, daqui a pouquinho a gente traz para você aqui a informação sobre financiamento aí da campanha da Ingrid Andrade, né, meu amigo? Ingrid Andrade, aí, ex-primeira dama de Arari, tá tendo aí um dos maiores financiamentos de campanha, né? Em 2026, mais de R$1.200.000 já foram repassados, né? Já foram repassados aí para a campanha da Ingrid Andrade. Parece que estão acreditando aí que a mulher possa se eleger. Pelo menos essa injeção de ânimo está tendo. Daqui a pouquinho a gente traz para você aqui no nosso Conexão FM. É informação para você no nosso Conexão.
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Vamos com música para você ligadão com a gente. Logo depois a gente já volta batendo um papo aqui, ó, trazendo informações sobre a reinauguração da loja Facilita Móveis em Vitória do Mearim. 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Alfa Blonde, música boa aqui para minha amiga Rose em São Lourenço, ligadona com a gente. É, Bora e Samari, música aqui, ó, que ela tá pedindo aí para curtir e mandando para toda a galera em São Lourenço na sintonia do nosso Conexão. Tem ainda, Não Sei Se Tô Solteiro Mais, já diz aí, sucesso do Neto Brito. Para minha amiga Mari Campelo, conjunto Hélio, mandando aqui também para Lida Alves. Ligadinha com a gente no nosso Conexão FM.

0: bom demais, hein? 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Meu amigo Júnior do Agro, tá ligadão com a gente? Aliás, abração, né, pra galera do Agro aí, curtindo aqui a nossa programação, obrigado pelo carinho, pela sintonia, essa galera top, curtindo aí a nossa programação, já mandando então esse salve aí pro Gugu do Arroz, o Evinho, o Alexandre, seu Dido, o Andrei do Agro, o Zezinho, o Pezão, o Rafael do Agro, o Faraone, galera aí na Fazenda Boa Vista, aqui de Vitória do Mearim, a galera também na Fazenda Mamão, em Arari, o Thiago Tramontinho, o Plínio, o seu Antônio, Marrequinha, essa galera top aí, na sintonia. Juju, no Alto São Francisco, que é a galera turma do chopp, né? Curtindo o nosso Conexão FM. 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Ó, seguindo com você, hora da gente bater aquele papo todo especial aqui no nosso Conexão FM. 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
1: 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Vamos com música para você ligadão com a gente aqui na promoção da nossa programação. Minha amiga Camila, ligadinha com a gente aqui, Vitória tá pedindo aí, ó, Mulher Safada, sucesso dos clones, e a gente curte no nosso Conexão. Tem música também pro meu amigo Mauro, da Captaria São Sebastião, pediu aí, ó, Galícia, Você é Meu Avião, e a gente curte. Já mandando aqui, ó, pra galera em São Lourenço, ligada com a gente, e a galera também da Rua Nova York em Coque, minha amiga Cleide Lima também, seu Abelardo, Dona Laurença, Aline, galera ligadona com a gente aí em Coque, obrigado pela sintonia. Vai também aqui pra Márcia, já ligadona com a gente aqui na programação, galera do Conjunto Nova Vitória. É você no nosso Conexão FM.

isso, o sucesso da Galícia pra você do nosso Conexão. Você é meu avião, hein? Você é meu avião. 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Já chegando no finalzinho do nosso programa, vamos ficar devendo notícia e informação pra amanhã, né, meu amigo? Mais notícias, mais informações pra você ligado com a gente aqui na nossa programação. É, amanhã tem mais, hein? Amanhã tem mais notícias e informações pra você no nosso Conexão FM. 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

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Frank Lopes, a pedido aqui do meu amigo Batista, ligadão com a gente em São Félix, mandando aí pra Girlene Coelho, com carinho, pra toda a galera ligada com a gente na programação. Nosso, o pedacinho da última de hoje, hein, Batista? Ficamos por aqui, já mandando aqui também pra Cici Santos. Vou ficar devendo esse sucesso, né, Cici? Amanhã a gente curte, hein? É, pra você do nosso Conexão, já ficando por aqui, prometendo voltar amanhã com mais uma edição de música, informação, notícia no nosso Conexão FM pra você. Abraço, até amanhã, se Deus quiser.

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1: Rádio Cidade de Vitória. 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
2: 18 horas. Repita. 18 horas.
3: E reza. Comigo, o Ângelus. Esta grande oração que séculos e séculos a igreja reza a meio-dia e às 6 horas da tarde. Maria está contigo, recebendo esta oração e oferecendo-a a Jesus, seu filho. O anjo do Senhor anunciou a Maria e ela concebeu do Espírito Santo. Ave Maria, cheia de graça, o Senhor é convosco. Bendita sois vós entre as mulheres e bendito o fruto do vosso ventre, Jesus. Santa Maria, Mãe de Deus, rogai por nós, pecadores, agora e na hora de nossa morte. Amém. Eis aqui a serva do Senhor. Faça-se em mim segundo a vossa palavra. Ave Maria, cheia de graça, o Senhor é convosco. Bendita sois vós entre as mulheres e bendito o fruto do vosso ventre, Jesus. Santa Maria, Mãe de Deus, rogai por nós, pecadores, agora na hora de nossa morte. Amém. E o Verbo se fez carne e habitou entre nós. Ave Maria, cheia de graça, o Senhor é convosco. Bendita sois vós entre as mulheres e bendito o fruto do vosso ventre, Jesus. Santa Maria, Mãe de Deus, rogai por nós, pecadores, agora na hora de nossa morte. Amém. Rogai por nós, Santa Mãe de Deus, para que sejamos dignos das promessas de Cristo. Oremos. Infunde, Senhor, como vos pedimos, a vossa graça em nossas almas, para que nós, que pela anunciação do anjo conhecemos a encarnação de Cristo, vosso Filho, pela sua paixão, morte na cruz, sejamos conduzidos à glória da ressurreição pelo mesmo Cristo, Senhor nosso.

0: Meu irmão, minha irmã, vamos rezar juntos agora o terço da vitória pelo sangue de Jesus.
1: Creio em Deus Pai, Todo-Poderoso, Criador do céu e da terra, e em Jesus Cristo, seu único Filho, nosso Senhor, que foi concebido pelo poder do Espírito Santo, nasceu da Virgem Maria, padeceu sob Pôncio Pilatos, foi crucificado, morto e sepultado, desceu à mansão dos mortos, ressuscitou ao terceiro dia, subiu aos céus, está sentado à direita de Deus Pai, Todo-Poderoso, de onde há de vir julgar os vivos e os mortos. Creio no Espírito Santo, na Santa Igreja Católica, na comunhão dos santos, na remissão dos pecados, na ressurreição da carne, na vida eterna. Amém.
0: Primeiro mistério. Clamamos o sangue de Jesus que nos lave, nos purifique e nos liberte de nossos pecados.
1: Pai nosso que estás no céu, santificado seja o vosso nome. Venha a nós o vosso reino. Seja feita a vossa vontade, assim na terra como no céu. O pão nosso de cada dia nos dai hoje. Perdoai as nossas ofensas, assim como nós perdoamos a quem nos tem ofendido. E não nos deixeis cair em tentação, mas livrai-nos do mal. Amém. Eu sou vitorioso pelo sangue de Jesus. Eu sou vitorioso pelo sangue de Jesus. Eu sou vitorioso pelo sangue de Jesus. Eu sou vitorioso pelo sangue de Jesus. Eu sou vitorioso pelo sangue de Jesus. Eu sou vitorioso pelo sangue de Jesus. Eu sou vitorioso pelo sangue de Jesus. Eu sou vitorioso pelo sangue de Jesus. Eu sou vitorioso pelo sangue de Jesus. Eu sou vitorioso pelo sangue de Jesus.
0: Segundo mistério, clamamos o sangue de Jesus para que quebre todas as maldições sobre nós e nossas famílias.
1: Pai nosso que estás no céu, santificado seja o vosso nome. Venha a nós o vosso reino. Seja feita a vossa vontade, assim na terra como no céu. O pão nosso de cada dia nos dai hoje. Perdoai as nossas ofensas, assim como nós perdoamos a quem nos tem ofendido. E não nos deixeis cair em tentação, mas livrai-nos do mal. Amém.
2: Pelo poder do sangue de Jesus, quebro todas as maldições sobre nós e nossas famílias. Pelo poder do sangue de Jesus, quebro todas as maldições sobre nós e nossas famílias. Pelo poder do sangue de Jesus, quebro todas as maldições sobre nós e nossas famílias. Pelo poder do sangue de Jesus, quebro todas as maldições sobre nós e nossas famílias. Pelo poder do sangue de Jesus, quebro todas as maldições sobre nós e nossas famílias. Pelo poder do sangue de Jesus, quebro todas as maldições sobre nós e nossas famílias. Pelo poder do sangue de Jesus, quebro todas as maldições sobre nós e nossas famílias. Pelo poder do sangue de Jesus, quebro todas as maldições

0: nossas famílias. Pelo poder do sangue de Jesus, quebro todas as maldições sobre nós e nossas famílias. Pelo poder do sangue de Jesus, quebro todas as maldições sobre nós e nossas famílias.
1: Terceiro mistério. Clamamos o sangue de Jesus sobre nossos relacionamentos afetivos com nossos pais, esposos, filhos, amigos e aqueles a quem amamos.
0: Pai nosso que estás no céu, santificado seja o vosso nome. Venha a nós o vosso reino. Seja feita a vossa vontade, assim na terra como no céu. O pão nosso de cada dia nos dai hoje. Perdoai as nossas ofensas, assim como nós perdoamos a quem nos tem ofendido. E não nos deixeis cair em tentação, mas livrai-nos do mal. Amém. Pelo poder do sangue de Jesus, quebro e dissolvo toda a desarmonia, desavença, falta de compreensão em nossas vidas, para que flua o amor. Pelo poder do sangue de Jesus, quebro e dissolvo toda a desarmonia, desavença, falta de compreensão em nossas vidas, para que flua o amor. Pelo poder do sangue de Jesus, quebro e dissolvo toda a desarmonia, desavença, falta de compreensão em nossas vidas, para que flua o amor. Pelo poder do sangue de Jesus, quebro e dissolvo toda a desarmonia, desavença, falta de compreensão em nossas vidas, para que flua o amor. Pelo poder do sangue de Jesus, quebro e dissolvo toda a desarmonia, desavença, falta de compreensão em nossas vidas, para que flua o amor. Pelo poder do sangue de Jesus, quebro e dissolvo toda a desarmonia, desavença, falta de compreensão em nossas vidas, para que flua o amor. Pelo poder do sangue de Jesus, quebro e dissolvo toda a desarmonia, desavença, falta de compreensão em nossas vidas, para que flua o amor. Pelo poder do sangue de Jesus, quebro e dissolvo toda a desarmonia, desavença, falta de compreensão em nossas vidas, para que flua o amor. Pelo poder do sangue de Jesus, quebro e dissolvo toda a desarmonia, desavença, falta de compreensão em nossas vidas, para que flua o amor. Pelo poder do sangue de Jesus, quebro e dissolvo toda a desarmonia, desavença, falta de compreensão em nossas vidas, para que flua o amor.
1: Quarto mistério. Clamamos o sangue de Jesus para quebrar toda dificuldade em nossos trabalhos e pastorais.
0: Pai nosso que estás no céu, santificado seja o vosso nome. Venha a nós o vosso reino. Seja feita a vossa vontade, assim na terra como no céu. O pão nosso de cada dia nos dai hoje. Perdoai as nossas ofensas, assim como nós perdoamos a quem nos tem ofendido. E não nos deixeis cair em tentação, mas livrai-nos do mal. Amém. Pelo poder do sangue de Jesus, quebramos toda dificuldade nos nossos trabalhos. Pelo poder do sangue de Jesus, quebramos toda dificuldade nos nossos trabalhos. Pelo poder do sangue de Jesus, quebramos toda dificuldade nos nossos trabalhos. Pelo poder do sangue de Jesus, quebramos toda dificuldade nos nossos trabalhos. Pelo poder do sangue de Jesus, quebramos toda dificuldade nos nossos trabalhos. Pelo poder do sangue de Jesus, quebramos

0: toda dificuldade nos nossos trabalhos. Pelo poder do sangue de Jesus, quebramos toda dificuldade nos nossos trabalhos. Pelo poder do sangue de Jesus, quebramos toda dificuldade nos nossos trabalhos. Pelo poder do sangue de Jesus, quebramos toda dificuldade nos nossos trabalhos. Pelo poder do sangue de Jesus, quebramos toda dificuldade nos nossos trabalhos.
1: Quinto mistério. Clamamos o sangue de Jesus pela nossa saúde, de todos aqueles pelos quais somos responsáveis e que nos pedem orações.
0: Pai nosso que estás no céu, santificado seja o vosso nome. Venha a nós o vosso reino. Seja feita a vossa vontade, assim na terra como no céu. O pão nosso de cada dia nos dai hoje. Perdoai as nossas ofensas, assim como nós perdoamos a quem nos tem ofendido. E não nos deixeis cair em tentação, mas livrai-nos do mal. Amém. Pelo poder do sangue de Jesus, seja restaurada a nossa saúde e a de todos aqueles pelos quais somos responsáveis e que nos pedem orações. Pelo poder do sangue de Jesus, seja restaurada a nossa saúde e a de todos aqueles pelos quais somos responsáveis e que nos pedem orações. Pelo poder do sangue de Jesus, seja restaurada a nossa saúde e a de todos aqueles pelos quais somos responsáveis e que nos pedem orações. Pelo poder do sangue de Jesus, seja restaurada a nossa saúde e a de todos aqueles pelos quais somos responsáveis e que nos pedem orações. Pelo poder do sangue de Jesus, seja restaurada a nossa saúde e a de todos aqueles pelos quais somos responsáveis e que nos pedem orações. Pelo poder do sangue de Jesus, seja restaurada a nossa saúde e a de todos aqueles pelos quais somos responsáveis e que nos pedem orações. Pelo poder do sangue de Jesus, seja restaurada a nossa saúde e a de todos aqueles pelos quais somos responsáveis e que nos pedem orações. Pelo poder do sangue de Jesus, seja restaurada a nossa saúde e a de todos aqueles pelos quais somos responsáveis e que nos pedem orações. Pelo poder do sangue de Jesus, seja restaurada a nossa saúde e a de todos aqueles pelos quais somos responsáveis e que nos pedem orações. Pelo poder do sangue de Jesus, seja restaurada a nossa saúde e a de todos aqueles pelos quais somos responsáveis e que nos pedem orações. Salve Rainha, Mãe de Misericórdia, vida, doçura, esperança nossa, salve. A vós bradamos os degredados filhos de Eva, a vós suspiramos, gemendo e chorando neste vale de lágrimas. Eia, pois, advogada nossa, esses vossos olhos misericordiosos a nós volvei, e depois deste desterro, mostrai-nos Jesus, bendito o fruto do vosso ventre. Ó clemente, ó piedosa, ó doce sempre Virgem Maria, rogai por nós, Santa Mãe de Deus, para que sejamos dignos das promessas de Cristo. Amém.
2: Receba agora, então, a minha bênção sacerdotal. Em nome do Senhor Jesus, pelo poder do sangue de Jesus, com a minha autoridade de sacerdote de Deus Altíssimo, abençoa o meu irmão, minha irmã, a sua casa e a sua família.

0: família, com a paz, a alegria do amor do Senhor Jesus e com uma nova experiência do amor de nosso Deus. Além disso, ordeno que de sua casa e de sua família se afastem todas as discórdias, desavenças, incompreensões, enfermidades malignas, em nome do Senhor Jesus. E assim, pelo sangue preciosíssimo do Senhor Jesus, desça sobre todos vocês a bênção de Deus Todo-Poderoso, Pai e Filho e Espírito Santo, e permaneça para sempre. Amém.
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2: Rádio Cidade de Vitória informa a hora certa.
3: 18:19.
4: Repita.
3: 18:19.
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0: amados ouvintes do programa Deus Vai Além. Que alegria estarmos juntos nessa quarta-feira. Nós estamos reunidos em nome do Pai, do Filho e do Espírito Santo. Amém. Que a graça do Senhor ela esteja sobre nós, sobre nossa casa, sobre a nossa família. E que neste dia nós possamos somente louvar e bendizer o nome do Senhor. Sobre todas as coisas, bendito seja o nome do Senhor. Porque quantas vezes nós vencemos dificuldades durante o nosso dia e mesmo assim nós murmuramos, até as nossas alegrias, até as provações ou até mesmo os milagres, pequenos milagres que nós vivenciamos diariamente, nós ainda assim murmuramos. E hoje, na palavra de hoje, o Senhor vem falar isso a nós, né? Bem-aventurados os mansos, os humildes de coração. E já preparando esse nosso coração para receber essa palavra de Deus e dizer que nós necessitamos, como filhos amados de Deus, estar sempre com o nosso coração grato a Deus por tudo aquilo que nós temos, por tudo aquilo que nós vivemos, por tudo aquilo que nós vivenciamos até aqui, pela saúde, pela nossa casa, pela família. O Senhor, Ele é o dono de todas essas coisas e nós só temos a louvar e agradecer a Deus. E nós somos da Renovação Carismática Católica. Eu me chamo Larissa, estarei aqui com vocês até as 19 horas, partilhando um pouquinho da palavra de Deus, um pouquinho do amor de Deus através das ondas do rádio. E você é nosso convidado especial a ficar aqui conosco e também vivenciar essa graça que é ser amado pelo Senhor. E essa primeira canção já é para ir preparando o nosso coração para essa noite abençoada no programa Deus Vai Além.
1: Deus

Vamos lá pra cima, vamos lá. Ali. Essa é a verdade na tua vida, meu irmão. Tudo do Pai. Bem mais forte. Glória a Deus.

18:28, tudo é do Pai, tudo é dele, tudo é para ele. E nessa noite nós já declaramos isso, Senhoria de Jesus sobre a nossa vida, sobre o nosso lar, sobre os nossos sentimentos, sobre o nosso coração. E hoje declarando esse Senhorio de que tudo é dele, tudo é do Pai. Quando nós pensamos que algo está saindo ali do controle, mas tudo é do Pai. E que você nessa noite acredite nessa verdade, porque o Senhor é o

próprio Senhor quem diz isso a nós, de que tudo é dele, para ele e por ele. E nós queremos também agradecer a cada anjo do bem, a cada um daqueles que fazem parte do programa Deus Vai Além, que ajuda com a sua fidelidade mensal, contribuindo com este programa, fazendo com que nós possamos alcançar o seu coração, alcançar a sua casa, alcançar o seu lar e alegrar as suas tardes, o seu final de tarde, né, o comecinho de noite, na certeza de que Deus ele vai alcançando cada família que liga ali o seu rádio, que escuta o programa Deus Vai Além. Então nós queremos agradecer a alguns irmãos que contribuem, ao querido Manuel Machado e família, Maria Antônia Santos Silva e família, Domingos Batalha de Arraial, Badu de Miranda do Norte, José Machão do São Benedito, Antônio de Jesus no Povoado Japão, Mano e Dona Tereza em São Félix, Urani e Lucilene no Povoado Vila Nova, Rosa Chaves Pires lá na Ilha do Maracapu, Francisca Brito, Evangelina no Puraqueú, Iracema Santos Maciel, Dália no Povoado Arirana, Isabel no Povoado Arirana, Zé de Louro no Povoado Arirana, Sônia na Vila Palmeira, Josefa Batalha de Arraial, Antônia Maria Alves de Arraial, Chapolin ao lado da rádio, Raimundo Félix Cardoso da Vila Reginaldo, Paulo e Maria Flor de Souza, Domingas do Conjunto do Hélio, Aninha Cabeleireira, Zé Moto e Família da Boca do Campo, Desterro e Família de Sarauzinho, Lázaro e Família de Sarauzinho, Maria Antônia de Coque, Tereza de Jesus da Rua do Comércio, Silvana de Souza, Dijé e Divina de Coque, Raimunda dos Santos e Família em Jussarauzinho, Autoelétrica Dias, José Raimundo Chaves no Povoado Sumaúma, Maria Antônia Maciel Chaves, Valdirene Maciel Chaves, Vilma do Povoado Arraial em Arari, Kessi Meirelli, Geracina no Povoado Arroz, Nazaré Chaves e Família em Jussarauzinho, Maria Rosa e Família em Jussarauzinho, Maria Sebastiana e Família em Jussarauzinho, Manuel de Jesus Santos, Jaime Pires, Beatriz em Jucal 2, Bispo e Graça, Professora Sandra, Zacarias e Marinete, Santana no Marajá, Pastoral da Misericórdia, Cassiano Lisboa, Isadora Alves Marinho, Benedito Chaves e Família em Jussarauzinho, Zé de Narciso em Arari, Leni Ramos em Jussarauzinho, Basília Chaves e Família em Acoque, Maria José Brito e Família em Acoque, em Jussarauzinho, Chagas Maria e Família também em Jussarauzinho, Raimunda Nonata lá da Vila Riachão, Maria de Cestino e Família em Jussarauzinho, Diquinha e Família no Povoado Livramento, Senhorinha e Ribamar no Buriti, Joaquim e Missin em Jussarauzinho, Paula Maria do João Diogo, Benedita de Jesus no Itaquipetuba, Maria da Conceição Rodrigues em Santa Rosa, Manuel da Silva em Santa Rosa, Érica e Família em Santa Rosa, Janderson da Cruz em Santa Rosa, Raimunda Silvana de Souza da Boca do Campo, Marli Maciel em São Lourenço, Dona Patrícia, Tereza Gomes da Laranjeira, Zezinho e Família em Jussarauzinho, Ana Paula e Isabela em Riachão, Antônia Brandão em Sumaúma do Japão, Fuseca em Lapela, Marinha Maciel e Família no Povoado Jiquiri em Arari, Gildo Mendes e Família em Jussarauzinho, José Raimundo Pinto e Família, Na Anderson Pinto, Delmo no Braço Comprido, Antônia Luísa e Família em Jussarauzinho, Valdeci em Arapari, Elisete no Tabocal, Antônia Nila no Japão, João Pereira Nunes no Japão, Maria Luísa Santos no Povoado São Félix, Doninha e Nonato no Pereira no Povoado Japão, Genivaldo da Silva no Povoado Japão, Moniz e Rafaela Gomes em Vitória, Maria Raimunda dos Santos, Ayrton Nolasco, Marilene e Zeca da Vila Nova. Então a todos esses nossos irmãos, o nosso muito obrigado, que Deus abençoe a cada um de vocês. E você que quer contribuir conosco, sinta-se à vontade. Você pode estar procurando um grupo de oração para contribuir, pode estar deixando a sua colaboração na Mistagógica ou na Livraria São José. Você também pode estar deixando com coordenadores de grupo de oração, mas o importante é que você faça a sua doação e que você também ore por nós, coloque o programa Deus Vai Além nas suas orações, sustente
através de suas orações, porque nós necessitamos, cada comunicador de cada dia, que você possa colocar aí em intenção especial também, e nós daqui também oramos por você aí na sua casa. Então, essa próxima canção, nós queremos oferecer ela a cada anjo do bem, a cada um dos nossos ouvintes, a você que está aí pertinho do rádio, ouvindo o programa Deus Vai Além. Essa canção é para você.

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1: 18:40, nós precisamos de ti, Senhor. E com essa certeza eu quero convidar você a já ir preparando o seu coração para que nós possamos abrir a palavra de Deus. Você que tem a Bíblia aí pertinho, se você não tiver, acolha essa palavra no seu coração, mas acolha como a verdade de que o Senhor, ele tem algo preparado para nós. Algo a falar conosco através dessa palavra, através daquilo que ele tem a falar em nós, através desse evangelho de hoje. E o evangelho está lá em Lucas, capítulo 6, versículos de 20 a 26. Lucas, capítulo 6, versículo de 20 a 26.
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1: Do Evangelho de Jesus Cristo, segundo Lucas, glória a vós, Senhor. Naquele tempo, Jesus, levantando os olhos para os seus discípulos, disse: Bem-aventurados vós, os pobres, porque vosso é o reino de Deus. Bem-aventurados vós que agora tendes fome, porque sereis saciados. Bem-aventurados vós que agora chorais, porque havereis de sorrir. Bem-aventurados sereis quando os homens vos odiarem, vos expulsarem, vos insultarem e amaldiçoarem o vosso nome por causa do Filho do Homem. Alegrai-vos nesse dia e exultai, pois será grande a vossa recompensa no céu, porque era assim que os antepassados deles tratavam os profetas. Mas, ai de vós, ricos, porque já tendes vossa consolação. Ai de vós que agora tendes fartura, porque passareis fome. Ai de vós que agora rides, porque tereis luto e lágrimas. Ai de vós, quando todos vos elogiam, era assim que os antepassados deles tratavam os falsos profetas. Palavra da salvação, glória a vós, Senhor. Então, amados irmãos, hoje essa palavra ela veio falar a nós as bem-aventuranças. E o quanto essas bem-aventuranças elas tocam a nossa vida, porque elas nos ensinam como ser um cristão que agrada o coração de Deus. Como ser um cristão que alcança o coração de Deus. Não é com a riqueza, não é com a alegria, falsa alegria. Não é com a aceitação de todos, não. Jesus, ele nos chama a ser feliz, mas ele nos chama a ser feliz de outro jeito. É mesmo na nossa pobreza, é mesmo na nossa doença, é mesmo nas nossas misérias, mas o Senhor nos chama à felicidade. Jesus, ele nos chama de felizes, justamente aqueles que o mundo costuma considerar como frágil, como triste, como inútil. E quantas vezes nós

nos sentimos dessa forma? Quantas vezes você se sentiu também dessa forma? Os pobres, os que têm fome, os que choram, os que são rejeitados. Quantas pessoas por aí, na rua, abandonada, vivendo nas calçadas. E é estes que o Senhor chama. É estes que o Senhor, Ele ama com um amor eterno. Ele ama com um amor de Pai. As suas palavras, elas viram a gente de várias formas. Né? Muitos critérios que nós utilizamos para quem quer entrar no reino do céu, e todos eles às vezes são banalizados. E o Senhor só nos diz uma coisa: que Ele quer nos acolher, que Ele quer nos amar da forma que nós somos, com o coração que temos, independentemente daquilo que nós carregamos no nosso coração. Porém, Ele nos diz que as alegrias desse mundo, elas são passageiras. As alegrias dessa terra, elas são passageiras, meu irmão. A felicidade maior está no Senhor. Mesmo que nós soframos aqui na terra, mesmo que nós padecemos por doenças, pelo luto, pelo choro, mas o Senhor nos diz que há uma felicidade nos esperando. Há uma felicidade que aguarda os pobres e que são humildes de coração. A felicidade do Evangelho nasce da confiança em Deus e da esperança que resiste mesmo nos tempos difíceis. Nós percebemos que às vezes aqueles que são mais humildes são aqueles que mais confiam em Deus. Aqueles que mais sofrem são aqueles que mais vivem a providência de Deus, que mais vivem o amor de Deus diariamente, que mais vivem os milagres de Deus diariamente. Toda hora a gente consegue observar o quanto essas pessoas, elas são cuidadas por Deus, elas são amparadas. E que muitas vezes quem tem tudo também corre o risco de acreditar que já não precisa de ninguém, que não precisa de Deus, que não precisa das coisas do céu. Às vezes quem tem tudo, quem tem riquezas aqui na terra, acaba esquecendo de amar o seu próximo, acaba esquecendo de cuidar das coisas de Deus, acaba esquecendo de que Deus, Ele é o autor de todas as coisas, como nós falávamos agora há pouco. E nós somos chamados a ser filhos amados que reconhecem esse amor de Deus. Nós somos chamados a ter um coração puro. Nós somos chamados a ter um coração manso, humilde de coração como o Senhor. Nós somos chamados a acolher os pobres. Nós somos chamados também a viver essa mansidão, porque o Senhor nos diz: bem-aventurados vós que agora tendes fome, porque sereis saciados. E não é uma fome qualquer, é a fome de Deus, saciado pela vida eterna. E bem-aventurados vós que agora chorais, porque há vez de sorrir. E quantas vezes esse mundo tem feito com que o nosso coração se quebrantasse, com que o coração do homem ferido, ficasse ferido, magoado. E o Senhor nos diz que há uma alegria nos esperando, na qual nós iremos sorrir. O Senhor fala: bem-aventurados pobres, porque vosso é o reino de Deus. Quantas vezes nós precisamos deixar aquilo que deixa o nosso coração entristecido, o orgulho, a vaidade, a mágoa. Porque nós precisamos também ser humildes de coração para alcançarmos esse reino de Deus. Porque quem tem tudo também corre o risco de não acreditar, de não precisar, de não acreditar em Deus. O coração, ele pode se acomodar na fartura e perder a sensibilidade para o sofrimento dos outros. Perder a empatia por aqueles que sofrem. Perder a consideração por aqueles que mais precisam. A partilha. A gente consegue ver porque agora mesmo, no período que nós estamos, aquele que tem mais quer sempre mais. Não quer dividir com aquele que não tem nada. Enquanto aquele que passa fome, às vezes morre precisando de ajuda. E que nós possamos ser esses que estendem a mão para ajudar. Esses que têm um coração sensível para o sofrimento dos outros. Esse que tem um coração que se dói, que se compadece do sofrimento humano. E Jesus nos convida
olhar a vida com os olhos do reino, a iniciar a nossa vida eterna aqui na terra. É aqui que nós somos chamados a vivenciar esse caminho, a trilhar esse caminho de salvação. É aqui que nós somos chamados a viver esse reino de Deus. Porque a verdadeira alegria, ela cresce onde existe abertura para Deus. Onde existe compaixão, onde existe esperança. E quantas vezes nós estamos ali, tanto do lado do rico, de não olhar o outro, mas quantas vezes também nós temos o nosso coração empobrecido? Quantas vezes nós temos o nosso coração necessitado desse amor de Deus, necessitado dessa alegria de Deus? E nessa noite eu quero te dizer que o Senhor, Ele jamais deixará de nos amar. O Senhor, Ele não esquece daquilo que você vive, daquilo que você tem enfrentado diariamente, com a saúde, com a doença, com a alegria, com a tristeza. O Senhor, Ele tem olhado, Ele tem visto e Ele diz: bem-aventurados, porque eu amo, o meu coração se estende para o amor, para você. Então, que você se sinta se amado também. Muitas das vezes nós não entendemos esse amor de Deus. Quantas vezes nós não compreendemos, mesmo diante de tanto sofrimento, e o Senhor está ali nos amando. E nós jamais devemos esquecer esse cuidado, esse zelo, essa providência que o Senhor tem conosco a cada amanhecer. Quando nós abrimos os nossos olhos, não somos nós, mas é o Senhor que nos dá uma nova oportunidade. É o Senhor que nos dá uma nova chance para que nós possamos o amar, para que nós possamos perdoar, uma nova chance de fazer novo aquilo que nós fizemos de errado. E o Senhor hoje, Ele nos dá essa oportunidade, essa graça de dizer: ei, eu não esqueço de você, estás aqui comigo e eu te amo. E é isso que nós queremos ouvir quando chegar lá no céu: bem-aventurados. Então, que essa canção, ela já possa ir tocando o nosso coração, para que o amor de Deus seja esse amor que é incompreensível, mas um amor que nos ama sem medida.

Chegando ao finalzinho do nosso programa, que alegria foi estar com você nessa noite. Já quero agradecer a cada um dos nossos ouvintes, orar por você. Quero aqui mandar um abraço para a Dona Maria de Sestina, que pede oração, que Deus abençoe. Para o Orlindo, lá no Bairro Novo, Deus abençoe também. Para minha avó, Maria das Graças, que está acompanhando o programa Deus Vai Além, um abraço, um beijo. Também para minha outra avó lá em Moitas, toda a região de Moitas, São Bento, Arraial. Que Deus abençoe também infinitamente cada um dos nossos irmãos. Passando também para informar e prestar a nossa solidariedade à família Maciel pela perca do nosso querido amigo Joaquim. Que Deus console e conforte também a família dos nossos irmãos. E também lembrando que encerrou o nosso festejo ontem. Hoje teria um momento festivo, mas o padre, né, em breve ele comunicará uma nova data para estas comemorações, tá bom? Em homenagem também em respeito à família. Amanhã não haverá grupo de oração Unção e Poder. Em breve também, na próxima semana, nós estaremos juntos. Mas nós estaremos unidos através da Eucaristia, através da Santa Missa, pela ação do Espírito Santo, que irá nos conduzir a nossa casa, a nossa família. E de já quero aqui pedir a você que ajude o programa Deus Vai Além. Leve também essa boa nova àqueles que ainda não conhecem, àqueles que ainda precisam conhecer o programa Deus Vai Além, que precisa conhecer a palavra de Deus, estar conosco todos os dias, de segunda a sexta, a partir das 19 horas e das 18 horas e 20 minutos. Então, você é convidado também a fazer parte dessa família conosco. Então, já chegando ao finalzinho do nosso programa, mais uma vez, muito obrigado. Que Deus abençoe, Nossa Senhora também interceda por cada um de nós. Estamos reunidos e ficaremos sempre unidos em nome do Pai, do Filho, do Espírito Santo. Amém. Boa noite para você.

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1: 19 horas. Repita. 19 horas.
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1: O refrão é com vocês, tá?
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2: Covardia, lembra?

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